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1: Seja bem-vindo a mais um Encontro com a Palavra. Se você está participando desse programa pela primeira vez, é importante saber que estamos estudando todos os livros da Bíblia. Já estudamos desde o livro de Gênesis, o primeiro livro, e estamos chegando agora quase no final do Novo Testamento. Estamos na primeira epístola de João. Nos últimos programas aprendemos que esta epístola nos mostra uma bússola da certeza. Parte da questão da certeza inclui, conforme explica João, testar se os Espíritos são de Deus. João trata deste assunto no quarto capítulo. Ouça agora como ele aborda essa questão. Amados, não creiam em qualquer espírito, mas examinem os espíritos para ver se eles procedem de Deus, porque muitos falsos profetas têm saído pelo mundo. Vocês podem reconhecer o Espírito de Deus deste modo. Todo espírito que confessa que Jesus Cristo veio em carne procede de Deus, mas todo espírito que não confessa Jesus não procede de Deus. No estudo da primeira epístola de João, buscamos a base para a certeza da salvação. Como podemos ter certeza que somos salvos e temos a vida eterna? Este é o assunto de João nesta carta. Nestes primeiros versículos do capítulo 4, que acabamos de ler, João fala sobre como testar os espíritos. Nem tudo que é espiritual vem do Espírito Santo. Como disse o filósofo, existe muito mais entre o céu e a terra do que supõe a nossa vã filosofia. Isso se aplica principalmente ao mundo espiritual, onde há bons e maus espíritos. O apóstolo João nos exortou a testar os espíritos. Novamente entraremos na questão da base teológica e doutrinária entre os crentes, porque a confissão é o teste doutrinário pelo qual devemos testar todos os espíritos. Todo espírito que confessa que Jesus Cristo veio em carne procede de Deus. Como que um espírito confessa qualquer coisa na carne? Bom, João está falando que todo homem e toda mulher que no espírito e na carne confessar que Jesus Cristo veio em carne é de Deus. Na sua segunda carta aos Coríntios, capítulo 4, o apóstolo Paulo diz que as pessoas deste mundo têm o direito de ver o evangelho na nossa carne mortal. É isso que João quer dizer quando fala sobre um espírito que confessa. Para entender este conceito, precisamos voltar ao Evangelho de João. Você se lembra que no capítulo 17 do Evangelho de João, encontramos a oração sacerdotal de Jesus pelos apóstolos e pela igreja? Jesus, o Filho de Deus, pediu que o mundo soubesse que Deus o havia enviado a este mundo e que Deus os amasse tanto quanto amou seu próprio Filho. Jesus pediu ao Pai que os apóstolos vivessem de tal forma que o mundo cresce que Deus realmente tinha mandado seu único filho. Que tipo de vida eles deveriam ter para que o mundo soubesse disso? João enfatizou muito em sua carta que se eles amassem uns aos outros, o mundo saberia que Deus os ama e que os amou tanto que enviou seu filho a este mundo para o salvar. Lembre-se que por ocasião da última ceia, antes de partir, Jesus disse aos apóstolos que tinha uma mensagem de amor para o mundo. E como transmitimos esta mensagem de amor? Amando uns aos outros. É assim que o mundo entenderá o amor que Jesus teve por eles. E foi exatamente isso que aconteceu na primeira geração da igreja. Todos ficavam impressionados com o amor entre os cristãos daquela época. E hoje? Será que somos reconhecidos por esse amor? Deveríamos ser reconhecidos pelo amor entre nós, porque João afirma que é assim que confessamos o Espírito de Cristo em nossa carne mortal. Amando-nos, mostramos ao mundo que, porque Deus amou o mundo de tal maneira, deu seu Filho unigênito, para que todo aquele que nele crer não pereça, mas tenha a vida eterna. Isso está em João 3,16. Transmitimos a verdade destes versículos quando amamos uns aos outros exatamente como Jesus Cristo amou os apóstolos.

O versículo 7 mostra que devemos primeiro amar uns aos outros, porque o amor procede de Deus. O amor verdadeiro, o amor ágape, é de Deus. Deus é a fonte do amor verdadeiro. Aquele que é de Deus é a única pessoa que pode amar realmente, porque o amor vem de Deus. Quando João volta a falar sobre a certeza da salvação, ele diz que devemos amar uns aos outros, porque aquele que ama é nascido de Deus e conhece a Deus. Quem não ama não conhece a Deus, porque Deus é amor. Se você tivesse que sair pelo mundo e atirar em todos os discípulos de Jesus, como saberia em quem teria de atirar ou não? De acordo com João, a maneira de descobrir é a seguinte: você pode atirar em todos aqueles que amam com o amor ágape, o amor verdadeiro, o amor descrito por Paulo na primeira carta aos Coríntios, capítulo 13, porque esse tipo de amor só pode vir de Deus. E os discípulos tinham esse amor. Por isso, aqueles que amam com esse amor são realmente nascidos de Deus e conhecem a Deus. E aqueles que não amam desta maneira não são de Deus. Isso torna o teste dos espíritos muito simples. A terceira razão por que devemos amar está no versículo 8 do capítulo 4. Devemos amar porque Deus é amor. O amor é a essência de Deus. Encontramos vários textos nas Escrituras referentes ao amor. Deus é amor. Se você diz que é nascido de Deus ou que está em Cristo, o Filho de Deus, então a sua credencial é o amor. As Escrituras mostram que a credencial do cristão é o amor. Talvez preferíssemos trocar o amor pelos dons espirituais. Atualmente existem muitas manifestações dos dons espirituais e as pessoas tentam provar que são espirituais através destes dons. Mas não é isso que a Bíblia diz. A prova da espiritualidade é o amor. O fruto ou a prova do Espírito é o amor. Isso está em Gálatas 5:22. Deus é amor, e se você se declara nascido de Deus, então precisa evidenciar o Espírito de Cristo na sua carne mortal. Nos versículos 10 e 11, João ensina que devemos amar porque temos um grande exemplo de amor. João aponta para a morte de Jesus na cruz e diz: amados, visto que Deus assim nos amou, nós também devemos amar uns aos outros. Mostramos que abraçamos o Evangelho quando amamos com o amor ágape. O versículo 16 é de grande significado para mim. Deus é amor. Todo aquele que permanece no amor permanece em Deus e Deus nele. O capítulo 11 do livro de Hebreus nos ensina que não podemos ir até Deus sem antes crer que Ele é. Quando eu estava em busca de conhecer e ter um relacionamento com Deus, acabei perguntando o seguinte para Deus: eu creio que o Senhor é, mas o Senhor é o quê? Como eu posso conhecer o Senhor se não sei o que o Senhor é? Essa foi minha oração. O capítulo 1 de 1 João declara que Deus é luz. Por isso, se você quer ter comunhão com Deus, deve buscar a luz e andar na luz, porque Ele é luz. Mas no capítulo 4, João fala que Deus é amor. Por isso, se você quiser ter comunhão com Deus, habite no amor. Porque quando você habita no amor, você habita em Deus e Deus habita em você. Entendi isso num dia às 3 da manhã. Eu sabia que no dia seguinte teria que trabalhar com muita gente que não tinha muito para me ajudar. Eram crianças com muitos problemas. Lembro-me que fiz a seguinte oração no meio da madrugada: Senhor, o Senhor diz que é o amor ágape. Imagino que o Senhor derrame esse tipo de amor sobre pessoas que precisam ser amadas e estão feridas. Estou a caminho de me encontrar com essa gente. Eu quero estar entre elas e o amor que o Senhor é. Quando isso acontecer, passe o seu amor por essa gente ferida através de mim. Sabe o que aconteceu? Ele fez exatamente assim. E pela primeira vez na minha vida, me senti dentro de um relacionamento com Deus. Eu o toquei, mas Ele me tocou também. Este pequeno verso expressa essa ideia. Busquei minha alma, mas não a consegui ver. Busquei meu Deus, mas Deus escapou de mim. Quando encontrei meu próximo, encontrei tudo. Poderia dizer que não encontrei Deus no altar, nem num seminário, nem num santuário, mas onde estavam os feridos e necessitados. Quando pensamos em Deus, o imaginamos lá em cima nos céus. Procure pensar em Deus numa perspectiva horizontal.

0: horizontal, lado a lado, com você, cercando-o como um Deus amoroso que ama as pessoas feridas que cruzam o seu caminho e que as ama através de você. Ame aqueles que estão ao seu redor com o amor de Deus. Tente dizer isso a Deus. Hoje quero ir aonde os feridos estão, Senhor, e quero estar entre a dor deles e esse amor que é o Senhor. Dessa forma, o seu amor passará por mim para eles. Quando eu fiz isso, descobri onde Deus está e também onde eu quero estar para o resto da minha vida. João coloca da seguinte forma: o amor é o que Deus é. Deus é amor. Portanto, se você habitar neste amor que Deus é e tomar o caminho deste amor e se tornar um com este amor fluirá através de você. Se você habitar neste amor que Deus é, você habitará em Deus e Deus habitará em você. Quando isto acontecer, você encontrará outro ponto na bússola da certeza. João falou isso no capítulo 4, versículo 17. Dessa forma, o amor está aperfeiçoado entre nós, para que no dia do juízo tenhamos confiança, porque neste mundo somos como Ele. Devemos amar uns aos outros para que no dia do juízo tenhamos confiança. Eu não acho que estarei tão corajoso assim no dia em que me apresentar diante do trono de Cristo. Sei que haverá um julgamento para todos os crentes. Nesse dia, não vou querer receber o que mereço, porque sei que mereço o inferno. Neste julgamento, contarei com a misericórdia e a graça de Deus. João nos ensina que se tivermos o amor perfeito, poderemos nos apresentar no dia do juízo com confiança, porque, como dizem as Escrituras, o fim da lei é o amor. Se você amar o seu próximo, não infringirá nenhum mandamento referente ao seu próximo. O amor é o cumprimento da lei. Por isso, se você tiver um amor perfeito, poderá se apresentar no dia do juízo com confiança. O versículo 17 diz que somos como Ele é. Isto é muito profundo. Neste mundo somos a essência de Cristo. Se Cristo está em nós e o amor ágape se revelar e se expressar através de nós, então realmente seremos como Ele é. Pense nisso. Deus lhe abençoe grandemente.
1: Obrigado, pastor Edson Bruno. 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
2: Pois com alegria saireis, e em paz sereis guiados. Isaías 55, 12.

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1: 21:17.
2: Bendirei ao Senhor em todo o tempo. O seu louvor estará continuamente na minha boca. Salmos 34:1.
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1: 9:32.
2: E formou o Senhor Deus o homem do pó da terra, e soprou-lhe nas narinas o fôlego da vida, e o homem tornou-se alma vivente. Gênesis 2:7.
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Muito bom dia, gente, amiga. 9:37, agora programa Manhã com Deus, entrando no seu lar, através do seu notebook, através do seu computador, do seu personal computer, através do seu tablet, seu smartphone, enfim, a maneira que você estiver nos ouvindo, que você seja alcançado com a doce e gloriosa paz do nosso Senhor Jesus Cristo, que o programa de hoje seja uma bênção para a tua vida e para nós aqui no estúdio, amém? Muito obrigado, gratidão para você que está conosco nesta manhã. Com certeza Deus tem uma palavra para mim e para você. Bom dia! Eu quero oferecer o programa de hoje para a galera que nos acompanha no dia a dia, ali da Ofir Móveis Planejados, aqui no bairro São Vicente. Se você precisa de móveis, é só falar ali com o Cacá. Com o Cacá, sempre dá negócio, né, Cacá? Leandro, bom dia, Leandro, aqui no abraço. Tá me devendo uma visita, hein, Cacá? Tem uma hora dessa aí, tirar um tempinho, né, e fazer um investimento aí no reino de Deus e vir aqui dar uma palavra aqui nesse microfone, aqui na Melodia, tá bom, Cacá? Tá me devendo essa visita aí, traz o Leandro para conhecer também, beleza? E também Ronaldo, né? Ronaldo, aquele abraço aí para você, tá bom, Ronaldo? Ronaldo, Leandro, Cacá, o trio Maravilha, bom dia! Ali com o Cacá sempre dá negócio, antes renovar a sua cozinha, o seu móvel de quarto, enfim, móveis para toda a casa, fale com o Cacá, hein? Depois rola uma moedinha pro Rubão. Tô brincando, viu, gente? A melodia não faz essas coisas, não. Eu faço essa brincadeira aqui, mas é só para fazer um efeito, fazer uma firula, né, Cacá? Bênção de Deus, você é muito bem-vindo aqui. Aleluia!

0: bem-vindo.
1: Seja muito bem-vindo aqui, você que nos ouve pela primeira vez, que você seja grandemente abençoado. O programa Amanhã com Deus tem a produção e apresentação de Rubens e Margarete e a coordenação geral dele, do Espírito Santo de Deus. Nosso único intuito é louvar, engrandecer ao único que é digno de toda honra e toda glória, né? A saber, o Senhor Jesus Cristo. Só Ele é digno de toda honra e toda glória, né, gente? Mais ninguém, a mais ninguém nós devemos direcionar louvor e adoração, somente a Ele. Bom dia, então. E o meu recado, né? O meu recado é que você pode interagir conosco aqui no estúdio através do @RubensMelodia. Né? @RubensMelodia é o nome do meu WhatsApp, né? Ou então, ou pelo telefone 4799-268-5364. Não sei se é novidade para você, mas está acontecendo uma mudança no WhatsApp e o número, né, não vai ser mais mostrado, né? Você tem um nome ali, né? Você escolhe um nome e aquele nome ele é consultado no servidor do WhatsApp e você recebe a comunicação que o seu nome foi aprovado. E todos os recados vêm através daquele nome. E o Rubão aqui é o @RubensMelodia, tá bom? Né? Se você está no sistema antigo ainda, você pode usar tranquilamente, sem problema algum. É bênção de Deus. E eu quero abrir o programa de hoje homenageando os meus amigos marceneiros. É, Banda Som e Louvor, medley de Corinho de Fogo, Cacá. Segura aí. Bom dia, no ar, Manhã com Deus.

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Cada um tem a sua história. Todo mundo tem uma história para contar. Até que Jesus nos libertou e nos tornou livre. E hoje somos livres. 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
1: Bom dia. Graças a Deus, louvado seja o nosso Senhor e Salvador Jesus Cristo. Programa Amanhã com Deus, no ar, 24 horas na Rede Mundial de Computadores. Somos radiomelodia.net, a sua rádio online, também no TuneIn e no Radiosnet. Uma bênção de Deus. Amém? Glórias a Deus. Olha só, gente, quem é merecedor de louvores? Hã? Quem que merece todo o nosso louvor, toda a nossa adoração? Só ele, né, gente? Só ele, merecedor de alabança, merecedor de louvores. Muito bom dia. Meu querido ali do Monkey Guicho, James AJR, aqui no abraço, meu querido. Escreve teu nome aí, eu não lembro do teu nome, é James mesmo? Meu bom dia, meu abraço para você, Deus te abençoe grandemente em nome de nosso Senhor e Salvador Jesus Cristo. Nós tivemos a oportunidade de conhecer esse varão valoroso ali em Camboriú, lá fazendo a manutenção na torre da antena da rádio Voz Missionária, né? Ele é muito fera naquele negócio ali. Eu acho muito bacana a pessoa que sabe operar um equipamento com destreza, né? E meus parabéns para você. Eu tenho registrado aqui como AJR Munk Guicho James. Ele está escrevendo aqui, deixa eu ver o que ele está escrevendo. James, valeu, James. Aquele abração, querido. Obrigado por estar conosco, viu? Deus seja louvado por tua vida. Achei muito bacana as coisas que tu falou, mas não te prende nisso não, meu amado, entendeu? Segue o teu caminho, olha para o autor e consumador da tua fé e faça do jeito que Deus te orientar, amém? Bênção de Deus. Deixa eu ver aqui o que, nós vamos rodar na sequência. Nós vamos ouvir com Giovanni Rios, na canção em espanhol, merecedor de alabanza para usted, mi hermano, que me ouve em países que hablam hispan por todo el mundo. Muy buenos días, Dios te bendiga, usted é muito bem-vindo acá, ok? Giovanni Rios, merecedor de alabanza, seguido de Andréa Fontes, João Viu, e eu volto já. Lembrando que você pode interagir comigo aqui no estúdio através do WhatsApp 4799-268-5364. James, nós estamos 24 horas na Rede Mundial de Computadores, tá? A Melodia é uma rádio fora da curva, uma rádio fora do padrão, né? Nosso faturamento é zero, nós não rodamos merchan, não vendemos espaço, né? Mas está conosco aqui o pastor Jorge Palharim, já há 20 anos, pastor Edson Bruno desde o começo, pastor Antônio Donizete dos Santos, com o áudio que eles nos enviam, e a gente põe para rodar. E programa ao vivo só tem eu e a minha esposa, a irmã Margarete, que daqui a pouquinho estará aqui no estúdio fazendo a reflexão. Nossos programas são gravados na íntegra e vão ao ar em forma de reprise às 21h30, todos os dias, de segunda a sexta-feira. É um compromisso que nós temos com Deus aqui. Amém? Glórias a Deus. Deus dá sabedoria, sem sombra de dúvida. Claro que dá. Bênção de Deus. Amém? Ocimar Rodrigues, aquele abraço. André e Gi. Alex Oliveira, Deni e Vânia, na Espanha. Muito bom dia. Fábio Melling. Um abraço. Locutor Cristiano Cava. Tortuguita, meu amigo, em Biguaçu, Santa Catarina. O Avelino, lá em Caxias do Sul, capital da uva. Ângelo Ferrari. Pastor Cláudio Roberto, bênção de Deus. Pastor Romilson Viana, aquele abraço. Ângela, ali da loja Shopping da Utilidades. Claro que a gente aprende, né? Com vontade e permissão dele. Bênção de Deus, meu querido. Vamos de música. Lembrando que você pode interagir comigo, né? WhatsApp 47 4799-268-5364 ou arroba Rubens Melodia. Canta aqui na Melodia, programa Amanhã com Deus, Giovanni Rios, merecedor de alabanças. Te muito bem-vindo, irmão. Deus te bendiga.
2: Olá.
1: Una canción en español para mi hermanito Ramonito y Paola en Argentina.

Graças a Deus, gratidão a todos vocês, gente, que estão conosco nessa manhã. Deus é bom o tempo todo Deus é bom, né? 10 horas e 3 minutos agora, 10 e 3. Eu tenho uma pergunta para fazer para você. Quando alguém te fere, quando alguém te machuca, quando você sabe que alguém falou algo de você, algo que no fundo nem é verdade, às vezes a história não é aquela, é outra história, mas não tem aquele velho ditado que o perigo de passar as coisas para frente não é contar o conto, é aumentar um ponto. Muitas das vezes as pessoas dizem coisas que não é. E quando a gente sabe através de outras pessoas que disseram, a gente acaba se entristecendo, né? Aquilo funciona como um intruso em nós, como algo que penetrou em nós, porque nós deixamos aquilo penetrar em nós e, né? Ao contrário do que eu vou te falar agora, né? Nós deveríamos fazer da mesma forma de que acontece nesse processo. Você sabe como é que se forma uma pérola? O processo da formação de uma pérola. Uma pérola se forma quando um molusco, como uma ostra ou um mexilhão, se defende de um corpo estranho que entra na sua concha. O processo da formação. Como é que acontece? O intruso, um pequeno parasita, um grão de areia, um pedaço de concha, entra entre a concha e o manto, tecido que protege os órgãos do animal. Aí começa a defesa. O animal sente irritação e começa a cobrir o invasor com finas camadas de nácar ou madre pérola, uma mistura de carbonato de cálcio e proteínas. Aí o que que acontece? O resultado dessa defesa. Com o passar dos anos, a camada sobre camada de nácar se acumulam ao redor do corpo estranho, transformando o incômodo em uma pérola lisa e brilhante e de grande valor. Amém. Quanto tempo demora isso? Esse processo pode levar. Esse processo, de modo natural, existe um modo também, né, que as pessoas implantam, os produtores de pérolas, não são pérolas falsificadas, são pérolas reais, mas é implantado, não é um processo natural que acontece, né? Mas no processo natural isso leva em média de 1 a 3 anos, podendo chegar até 5 anos para formar uma pérola. Amém. E quando isso acontece conosco, quando nós deixamos algo entrar em nós e nós não encapsulamos aquilo com oração, com perdão, com o poder do Espírito Santo, né? Em nós forma também não uma pérola, mas forma coisas indesejáveis em nós, né? E quando nós liberamos o perdão e nós não nos importamos, nós não vamos ficar batendo naquela pérola, batendo naquela pedra,

E depois, então, não, eu vou rodar a música da irmã Margarete. Ela já até sorriu porque ela sabe qual é a música, né? Sabe, claro que sabe. Profetiza, Filhos do Homem. Depois, na sequência, nós vamos ouvir uma belíssima reflexão para hoje com a irmã Margarete. Deixa eu ver se alguém está comigo aqui. Bênção de Deus. Glórias a Deus. Vamos de música, então. Pastor Donizete, dos Estados Unidos, Pastor Armando, aquele abraço para vocês. Irmão Luiz, família Lima, glórias a Deus. Olha só, gente, falando em família, hoje eu vi algo que alegrou por demais o meu coração, de verdade. Amém? Alegrou muito mesmo, né? O pai fica para lá de bobo, né? Quando alguém, nós ficamos felizes quando alguém curte alguma coisa nossa, né? E quando esse alguém é um dos nossos filhos, fica mais ainda. Eu postei, né, o trabalho que eu fiz ali no Shopping da Utilidade, em Balneário Camboriú. O meu filho curtiu e colocou um comentário ainda: mas você é o cara, te amo, pai. Isso hoje de manhã me deixou emocionado, porque o meu filho me elogiando pelo trabalho, pelo meu jeito de ser extrovertido, né? Na verdade, um bobo alegre. Muitas pessoas não me entendem, mas eu gosto de ser assim, e foi assim que Deus me fez, e assim eu vou seguir até o dia que Ele me chame. Canta Voz da Verdade, Ostra e Pérola, na seguida Profetiza, Filhos do Homem, depois então a irmã Margarete. Judite, bom dia, Judite. Tá preparando as malas aí, Judite? Prepara as malas. tá pertinho do dia. Amém? Glórias a Deus. Irmã Jusilei, cadê você? Ninguém se manifestou hoje? Vamos de música. 10 horas e 10 minutos. 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
1: Graças a Deus, 10 horas e 17 minutos. 10 horas e 17 minutos agora, chegado o momento nobre aqui do programa Amanhã com Deus. É o momento de cortar o bolo, né? E eu quero uma fatia bem grande desse bolo. Amém. Eu creio que Deus tem uma fatia generosa para você também. Irmã Margarete, bom dia, deixa Deus te usar.
2: Bom dia, Rubens. Bom dia a todos. Quero agradecer a Deus por mais esse dia e por você que está conosco, e convidar você a fazer essa programação conosco. Sim, ir às nações, mas de que forma, irmã Margarete? Estando aí, adorando a Deus, reconhecendo que Ele é o mesmo. É o mesmo que está aqui comigo, é o mesmo que está aí com você. E é o mesmo que pode alcançar alguém. Um coração que nesse dia clama pelo socorro dEle. Até lá do outro lado do oceano. Então você pode e você deve cumprir o seu chamado. O nosso chamado, queridos, de intercessor é para todos. É para todos. Então a irmã Margarete, antes da melodia, achava que tudo que Deus tinha para mim, né, era ser uma intercessora. Mas Deus foi me colocando, né, em outras posições, em outros lugares que Ele tinha para mim. E aqui estou, porque é Ele que faz o impossível. Ele faz só o impossível. Agora, aquilo que é possível a mim e a você, nós precisamos fazer. Então, você quer cumprir o chamado de Deus, fazer a obra de Deus, agradar, alegrar o coração de Deus por aquilo que Ele já fez, que foi entregando a Jesus Cristo por mim e por você? Você pode estar aí aonde você está, intercedendo, clamando, pedindo, usando esse dom, porque é um dom de Deus, queridos. E é para todos aqueles que se colocam na dependência da graça e da misericórdia de Deus. Então Deus pode sim ouvir, né, e responder o seu clamor nesse dia, a sua oração. Eu falando isso agora, me veio à minha mente um filme que eu e Rubens assistimos há muito tempo atrás. Eu não lembro nem o nome do filme, Rubens. Mas era um homem que não conhecia do Evangelho, mas a família começou a conhecer sua esposa, e ele era um homem muito adverso às coisas de Deus, muito rude com a família, com a esposa. E um dia, um menino pequeno, menos de 10 anos, bem menos, eu lembro que no filme, ele orou, ele intercedeu por aquele pai. E Deus recebeu a oração dele, a intercessão, né, o clamor pela vida do seu pai. E Deus usou um homem de muito longe e falou com aquele homem em sonho que Deus ia levar aquele homem a um trabalho, né, a um trabalho evangelístico naquela cidade onde aquele menino Morava e orava pelo pai e orou naquela madrugada, na mesma hora, eu posso me recordar que Deus ouviu e Deus já falou com o homem que ele ia usar. E esse homem foi a esse trabalho. Eu não me recordo muito do filme, porque faz muito tempo. Não lembro o nome do filme. E esse pregador do Evangelho, ele foi. E ele se hospedou nessa casa. E ali Deus usou ele de uma forma tremenda. E aquele homem foi salvo. Então isso é a resposta de uma oração que agrada a Deus. Uma oração dirigida por Deus. Então você pode hoje mesmo ser usado por Deus, dirigido por Deus, para fazer uma oração assim por alguém. Aleluia. Seja quem for, seja alguém da sua casa, da sua família, Deus pode te levantar para interceder por alguém que você nem conhece, nem imagina, lá do outro lado do oceano, né? Nós somos testemunha, né, Rubens? Que Deus já ouviu, né, nosso clamor de intercessão. E Deus falou com pessoas, né, de outro lado do oceano. E Deus realizou aquele clamor, aquela intercessão através de outra vida. Aleluia! Eu gosto de falar aqui, queridos, daquilo que eu já vivi, daquilo que eu já, né, compartilhar, porque é maravilhoso. Sim, é maravilhoso, é muito edificante. Nós vimos, sentimos e recebemos o agir do nosso Deus. Aleluia! Eu me lembro agora, eu não preciso nem falar do filme, né? Mas foi algo assim que me marcou, porque eu já vivi experiência assim. E se você nunca viveu, você pode viver. Pode ser hoje mesmo. Amém, queridos? Então eu quero deixar aqui, né? Isso é um testemunho, né? É um testemunho. Às vezes Deus não vai usar você ali no seu lar, ou Deus não vai usar alguém da sua igreja, mas Deus vai usar alguém que você nem conhece, que está muito distante. Mas Deus vai levar essa pessoa a interceder, até mesmo te abençoar numa necessidade que você está passando. E Deus conhece as pessoas que podem ser resposta de oração, e Deus vai falar. E é assim que Deus tem feito. Então eu compartilho isso com muita gratidão no meu coração, com muita reverência, com muita empatia, queridos. Porque o que eu quero falar hoje é um pouquinho de empatia, né? Aqui em Tiago 1,27 nos diz assim, ó, que a religião que Deus, o nosso Pai, aceita como pura e imaculada é esta: cuidar dos órfãos e das viúvas em suas dificuldades e não se deixar corromper pelo mundo. Então essa é a verdadeira religião, é a religião que Deus, o nosso Pai, aceita, queridos. Aleluia! Sim, eu estou passando um período a qual Deus tem movido o meu coração. E eu sei que não é porque a irmã Margarete é boazinha ou quer fazer boas obras. Não, é o amor de Deus. E você também pode se colocar na brecha, né? Para que Deus produza em você, através de você, essa empatia, queridos. Então não permita que as pessoas, né, saiam da sua presença sem sentirem, se sentirem, né, melhores. Nós precisamos estar muito atentos, porque às vezes Deus usa uma situação, uma pessoa vem, né, conversar com você, vem trazer alguma dificuldade que está enfrentando, e você não se deixa ser sensível à voz do Espírito Santo. Você precisa se deixar ser, né, de uma forma assim, usado por Deus. Então, quando alguém, isso é uma experiência que eu tenho vivido, quando alguém te procurar com alguma necessidade, seja ela física, espiritual, material, ouça com atenção, tenha empatia pela dor do teu irmão. Então não saia, né, da sua presença, da presença daquela pessoa, sem se sentir, sem que ela se sinta, né, melhor. Ela precisa, queridos, muitas vezes, colocar algo para você, sentindo que ela vai ter alguma resposta de Deus. E quando nós somos sensíveis a ouvir o nosso próximo, a ouvir a Deus, Deus dá a instrução, Deus dá a palavra certa. Mas nesse mundo em que estamos vivendo, né, há muita correria, e muitas vezes nós deixamos essas situações que Deus coloca à nossa frente, ao nosso cuidado, nós deixamos passar, queridos, desapercebido. E aquilo que Deus queria fazer, né, através de nós, não é feito. Não é feito. Às vezes as pessoas nos procuram, a gente ouve. Se nós não puder fazer nada, mas ao menos uma oração, ore. Ore com simplicidade mesmo, com humildade. Porque o nosso Deus, queridos, Ele não precisa de palavras bonitas, não. Ele precisa só de um coração aquebrantado, contrito diante dEle, para que Ele receba a sua oração, a sua intercessão, né? E faça aquilo que só Ele pode fazer. Queridos, nenhum de nós vive totalmente isolados, não. Todos nós vivemos diariamente cercados de pessoas que, na maioria das vezes, não conhecemos. Contudo, nossas atitudes podem revelar muito a nosso respeito. Sim, a nossa atitude, a nossa resposta, ela pode revelar muito ao nosso respeito, levando as pessoas a perceberem, queridos, o quanto somos parecidos com Jesus. Isso pode parecer simples. Como você costuma, né, passar muitas vezes? Fala, Rubens.
1: Deus tem falado algo comigo, Margarida, que é muito interessante. Que ser imitador de Cristo é tu sentar com o traidor na mesma mesa, tu saber que ele vai te trair ou que já te traiu, e tu tratar com a mesma dignidade que todos os outros que estão à mesa. Isso é tão difícil de fazer, né?
2: Foi Jesus. Jesus fez, né?
1: Mas Jesus fez.
2: E ele deu exemplo.
1: E sim, ele é nosso exemplo em todas as situações.
2: E ele diz que é para nós sermos imitadores.
1: Imitadores, né? Ser meus imitadores, né?
2: Então é isso, né, Rubens? Então, queridos, isso pode parecer, né, simples. Como que você costuma tratar essas pessoas, né? Às vezes, queridos, até mesmo o porteiro do seu prédio, você passa, dá um bom dia ou uma boa tarde, ou até mesmo, né, aquelas pessoas que nos atendem nos estabelecimentos, né, estabelecimentos comerciais.
1: Cumprimentar o lixeiro, né?
2: É, tratar com gentileza os colegas de trabalho. Como você tem tratado os colegas de trabalho? Que você sabe que ele é chato com você, que ele é traidor, né, Rubens? Que ele é crítico a seu respeito.
1: Cri-cri, né?
2: Cri-cri, né? Mas nós precisamos demonstrar empatia, queridos, por alguém que passa por uma situação difícil. Às vezes a pessoa sofre por aquilo que é. Mas nós precisamos, né, demonstrar empatia. Esses são apenas alguns exemplos, querido, do nosso dia a dia. Mas o suficiente para nos dar uma boa noção de quanto podemos ser melhores com as pessoas ao nosso redor. A irmã Margarete, eu procuro, né? Eu procuro. Se chega alguém na minha casa, porque nem todos os dias nós estamos bem, queridos. Tem dia que a gente está chato, né? Mas qual deve ser o nosso comportamento, né? Com as pessoas que convivem ao nosso redor. As pessoas às vezes não têm a culpa daquela situação que estamos vivendo. E aí assim, nós precisamos ter, né, empatia, queridos. Para que Deus trabalhe. Então, irmã Margarete, assim como você tem se esforçado, sim, para ter essa empatia, para ser gentil, né? Ter um bom relacionamento com as pessoas. Não para nos mostrar que somos melhores do que elas, não. Sim, queridos. Ou seja, a vida é sobre o que podemos fazer ao menos aos menos favorecidos. Sim. Porque a vida é assim. E nós precisamos tratar aquelas pessoas menos favorecidas. Aqueles que vivem, né, à margem da sociedade, aquele que se sente, né, abandonado, desvalorizado. Então, nós temos uma tarefa diante do Senhor. E nós precisamos compreender que às vezes Deus nos põe em lugares e situações, queridos, estratégicas para falar do amor dEle. Às vezes aquela situação ali que você queria mais é fugir, é Deus te colocando ali para falar do amor dEle. Então nós temos sido sensíveis a isso? Nós precisamos, querido, nos lembrar. Fala, Rubens. Ah, tá. Estou falando muito longe do microfone, né? Então nós precisamos nos lembrar de que de nada vale uma parede repleta, querido, de diplomas e títulos, se não fazemos diferença na vida do próximo. Sem Jesus não somos nada. Tudo é dele, tudo é para ele. A grande situação que aprendemos ao agir com humildade é que a humildade não nos torna melhores que as outras pessoas. ela nos se torna, queridos, ela nos torna cada dia mais parecidos com Jesus. Então, através dessas pessoas, nós podemos nos tornar mais parecidos com Jesus, agindo da forma com que Ele quer que nós haja, né? E esse é o verdadeiro, queridos, norte que a nossa vida deve seguir, pois somente sendo verdadeiros imitadores, né? Sendo verdadeiros imitadores de Cristo é que podemos, de fato, sentir o seu amor. Então, tenha atitudes, hoje mesmo, que o farão mais parecidos com o Mestre. Hoje Deus vai nos dar oportunidades. Não esqueça, Rubens, Deus vai nos dar oportunidade. Queridos, muitas vezes o que eu falo aqui, eu sou provada a viver no mesmo dia. Deus coloca situações à minha frente. E como que eu vou reagir? Então, o nosso relacionamento, a nossa empatia com o nosso próximo é muito importante. Eu quero dizer para você que eu sofria muito com isso. Sim. Até mesmo dentro do meu lar. Porque eu tinha dificuldade de relacionamento, de empatia. Mais com meu esposo e com meu filho. E Deus trabalhou fortemente ao meu coração. E trabalha todos os dias. Todos os dias Ele vai trabalhar no meu e no seu coração até o fim. E como que estamos hoje, né? Ele permite, queridos, para que nós tenhamos atitude, para que nós venhamos parecer, né? Ser mais parecidos com o Mestre. Então não adianta só eu falar, eu preciso viver, você precisa viver. Ah, irmã Margarete, mas para mim não dá não, eu não consigo não. Sim, muitas vezes nós não conseguimos, mas é onde entra a palavra do Senhor que nos diz assim, ó, esforça-te e eu te ajudarei. Como me esforçar? Me esforçar para me sujeitar a Cristo. Não é me sujeitar para mudar aquela situação, não, me esforçar para me sujeitar a Cristo, porque daí é Ele que vai fazer aquilo que nem eu e nem você podemos fazer.
3: Ninguém liberta ninguém, a palavra de Deus diz sim. Cristo vos libertar verdadeiramente sereis livres.
2: Sim, amém, né, Rubens? O Rubens está dizendo que ninguém liberta ninguém. Porque a palavra nos diz, se Cristo, né, nos libertar verdadeiramente, seremos livres. Então, Ele tem poder. Nós não temos, nós podemos orar, interceder, amar, né? Ter empatia pelas pessoas menos favorecidas ou aquelas que às vezes não têm o mesmo entendimento, a mesma visão espiritual que nós temos, que nós já crescemos, né? Às vezes a outra pessoa, ela tem área da vida dela que ela supera nós, que nós mesmos não vivemos. Então, por que vamos olhar para aquela área que Deus ainda não encontrou, né, liberdade para transformar, para libertar, porque Deus quer encontrar liberdade, queridos, em mim, em você. Ele quer. Ele não vai arrombar a porta do meu e do teu coração, não. Tem um que faz isso. O ladrão, né? Aquele que vem para roubar, matar e destruir. Mas o Senhor Jesus, Ele veio, né? E Ele vem a cada dia E ele virá, né? Para nos dar vida e vida em abundância. Amém, queridos? Então, isso é só um pouquinho, né? Daquilo que o Senhor tem para nós hoje. Mas Ele tem muito mais, queridos. Ele pode ministrar no meu e no teu coração. Todo dia. Eu estou trabalhando e estou conversando com Deus. E o Espírito Santo, aquele amigo fiel, verdadeiro, aquele que não nos abandona, aquele que habita em nós, que faz morada. Nós precisamos deixar Ele fazer morada e cuidar para não entristecer Ele, né? Quando nós não agimos conforme a direção, a orientação, a estratégia dEle. Ele nos dá, queridos, direção. Ele nos dá estratégia muitas vezes. Ontem eu ainda comentava com o Rubens. Tem vidas que tu tem que ganhá-las só no amor. Só. E todos nós somos assim. Queremos ser ganhados, né, no amor. E para isso nós precisamos ter essa empatia, queridos. Glória a Deus. Então nós precisamos ter essa empatia, né? Que é a capacidade de se colocar no lugar de outra pessoa para compreender os sentimentos, as ideias e as perspectivas dela. Precisamos nos sentir, né? As pessoas precisam se sentir, queridos, amada, protegida, que alguém faça alguma coisa por ela. Ela quer se espelhar, queridos. Ela quer se espelhar na reação emocional. Tudo que ele vai fazer é olhar para mim e para você. E nos ver como um espelho, né? Nos ver Cristo através da nossa vida. Não somos nós que vamos salvar através da atitude, não. É Jesus. Mas as pessoas, elas precisam, elas desejam, elas buscam isso. Se olhar no espelho, né? Nós somos o espelho de Cristo. Então nós precisamos ter essa reação para com as pessoas, queridos. Compreender, né? A situação do outro e sentir vontade de agir para ajudar. Às vezes eu preciso me vigiar, me policiar, porque quando eu vejo, né, uma situação de outra pessoa, eu já quero logo ajudar, fazer alguma coisa. E eu tenho que me cuidar, porque às vezes o meu querer, né, não posso deixar o meu querer estar à frente de Deus, porque eu sei que Deus, Ele pode mudar. Ele pode agir, Ele pode fazer o impossível, mas tem coisas que são possíveis e a pessoa não consegue fazer. Então eu quero de alguma forma mudar, né? Mas eu quero dizer para você que só Jesus faz o impossível. Amém, queridos? Então eu quero convidar você a prestar atenção no que as pessoas dizem. Sim, muitas vezes nós interrompemos, queridos, e nós precisamos prestar atenção à pessoa sem interromper. Às vezes ela precisa daquele desabafo. Muitas vezes não deixamos, né, nem a pessoa falar aquilo que ela tem necessidade. É uma necessidade dela expor a dor dela. E nós não devemos, né, interromper. Muitas vezes até planejamos, né, uma resposta muito rápida. Não. Não dê uma resposta sua. Espere. Ore a Deus, peça a Deus, ao Espírito Santo, que tome a direção, que dê a resposta certa. Quantas vezes já aconteceu isso? E quando nós fizemos, quando nós agimos assim, queridos, eu já vi, né, na vida do meu esposo, na minha vida, situações complicadíssimas que Deus permitiu nós passar, né? Para agir através de nós. Não, não devemos ter a resposta nossa, mas na hora nos aquebrantarmos e pedir para o Senhor. Quantas vezes eu já disse: Senhor, o que eu faço agora? E o Espírito Santo dá direção. E muitas vezes, queridos, nós agimos muito rápido. Já vamos logo julgando, criticando, e não é isso. Ainda que a outra pessoa esteja errada, não se apresse em julgar, em criticar. Tenha empatia. Aleluia. Sim. Eu quero convidar você a estarmos orando e se alimente nessa palavra, nesse dia, né? Eu quero convidar você a ir para o Salmo 119. Vá para o Salmo 119 para você ver o quanto você vai aprender, né? Salmo grande, mais um salmo que nos ensina, sim, queridos. Muito, muito, muito, muito. Então eu quero deixar, né, esse salmo para você. Se você não conseguir meditar nele todo hoje, ele tem 176 versículos. Aqui o 160 nos diz: a tua palavra é a verdade desde o princípio, e cada um dos teus juízos dura para sempre. Eu deixo esse salmo para você. Você vai ver, você vai receber do Senhor um alimento, queridos, assim, que vai te deixar forte espiritualmente, meditando nesse salmo. Amém? Deus abençoe, e eu convido você a estarmos orando. Podemos orar, Rubens, ou vamos ouvir um louvor?

Glória a Deus. Eu creio que você meditou na letra desse louvor. Linda. Espírito Santo de Deus fala aos nossos corações de uma forma tremenda.

como Ele quer ser o nosso amigo. Aleluia. Sim, isso é empatia, queridos. Então eu quero louvar a Deus por você que tem aprendido que Ele é teu amigo. E você que não tem aprendido ainda, receba nesse dia a instrução do Senhor, reconhecendo que Ele é o teu amigo, que Ele está sempre contigo, que Ele é o nosso socorro presente na angústia, na dor, na tribulação. Ele quer nos dar paz, sim, em meio às situações adversas. Ele quer nos conceder a sua graça, a sua paz, para que nós vivamos nessa paz, mesmo no caos que vive o mundo, né? Mas nós estamos nesse mundo, mas nós não somos, Pai, mais desse mundo. E nós temos a Ti, que és o nosso dono, nosso amigo, e que nos ajuda, nos fortalece, mesmo em meio às adversidades, à enfermidade, à dor, à tribulação, à angústia, à fome. Porque a Sua palavra, Pai, nos diz que nada disso pode nos separar do Teu amor. Então, muito obrigada, Deus, por esse amor. Obrigada por esse dia. Obrigada, Senhor, por tanta chuva que nós não entendemos, mas Tu estás no controle de tudo. Obrigada pela vida de cada ouvinte. Atrai a cada um de uma forma especial para o centro da Tua vontade, ó Pai. Muito obrigado, ó Deus. Você que nesse dia reconhece o Senhor Jesus como Salvador e Senhor da sua vida. Sim, você que está entregando a sua vida a Ele. Confie, descanse, entregue tudo. Entregue tudo a Ele. Para que você viva essa graça, essa paz, na dependência do Espírito Santo de Deus, porque Ele caminha conosco, Ele habita em nós, e Ele quer fazer morada no seu coração, no meu coração, no seu coração. Eu desejo a todos um dia na graça e na paz do Senhor. E não sei como vai ser o dia de amanhã, né? Estamos aí com alguns planos, alguns projetos. Mas eu creio que o Senhor vai nos permitir de estarmos aqui, e você é nosso convidado. Amém, queridos? Deus abençoe o seu dia e fique com Deus. Amém?

0: É, gente, amiga, 11 horas e 4 minutos agora, 11:04, e nós chegamos ao final de mais um programa Amanhã com Deus. Muito obrigado pelo carinho da tua audiência. Deus te abençoe grandemente em nome de nosso Senhor e Salvador Jesus Cristo. Glórias a Deus por tua vida. Amém. E como a irmã Margarete falou, a gente não sabe o que vai acontecer amanhã ainda. Amanhã é aniversário da irmã Margarete, né? E eu tenho que ir a Florianópolis buscar uma pessoa. Ainda não está decidido que horas que a gente vai. Oramos a Deus agora aqui no estúdio, enquanto tocava essa música da Shirley Carvalhais, e vamos ver o que Deus tem para nós, tá bom? Bênção de Deus, glorificado é o nome do Senhor Jesus Cristo. E hoje especialmente, eu vou rodar um arquivo do pastor Edson Bruno, Os Padrões da Vida em Cristo, né? Embasado no que a irmã Margarete falou, tá bom? Bênção de Deus, muito obrigado, Deus abençoe a tua vida, e até amanhã, se Deus assim nos permitir, né? Ou então a gente vai colocar um reprise, não decidimos ainda como é que vai ser, tá bom? Bênção de Deus, fique com Deus e até a próxima, tchau!
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2: 23 horas e 3 minutos.
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rogaram-lhe que apenas os deixasse tocar a orla do manto de Jesus. E todos os que a tocaram ficaram curados. Mateus 14, 36.

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1: 23 horas e 16 minutos.
2: O Criador. Certo homem passeava feliz com seu veloz e confortável automóvel pelas ruas da cidade onde morava. Porém, subitamente o carro parou em plena avenida com um problema no motor. Após várias tentativas para fazê-lo funcionar novamente, porém sem êxito, abriu o capô e pediu ajuda, mas nem sinal de o carro funcionar. Como pode um carro tão bom parar desse jeito, disse. O homem já estava perdendo a paciência quando um senhor apareceu e educadamente pediu licença para ajudar. E sem acreditar que algo pudesse ser feito àquela altura, consentiu. Então aquele senhor conectou um fio a uma pequena peça do motor e sem sequer sujar as mãos, pediu que fosse dada a partida. No mesmo instante, para sua surpresa, o motor começou a funcionar. O mecânico desconhecido aproximou-se do proprietário e disse: meu nome é Harry Ford. Eu sou o fabricante destes veículos e compreendo muito bem como funcionam. Os sábios entendidos deste mundo têm tentado resolver os problemas do homem sem resultados. No entanto, a palavra de Deus diz que o Criador, com um único toque, regenera e dá vida ao ser humano. Ninguém conhece melhor a criação do que o próprio Criador.
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Mas buscai primeiro o reino de Deus e a sua justiça, e todas estas coisas vos serão acrescentadas. Mateus 6, 33.

0: Mas nós, porque somos do dia, sejamos sóbrios, vestindo-nos da couraça da fé e do amor, e tendo por capacete a esperança da salvação. Porque Deus não nos destinou para a ira, mas para alcançarmos a salvação por nosso Senhor Jesus Cristo. 1 Tessalonicenses 5, 8 e 9.
1: E os discípulos acordaram o Mestre, dizendo: Senhor, iremos submergir com este barco. E o Senhor, olhando para eles, disse: Por que temais, homens de pouca fé? Naquele momento o Senhor brada, dizendo: Aquieta-te, ó vento,

0: 23:32.
1: Não por força, nem por poder, mas pelo meu Espírito, diz o Senhor dos Exércitos. Zacarias 4:6.
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contudo somos atribulados, mas não angustiados. Perplexos, mas não desesperados. Perseguidos, mas não desamparados. Abatidos, mas não destruídos. 2 Coríntios 4, 8 e 9.

0: lançando sobre ele toda a vossa ansiedade, porque ele tem cuidado de vós. 1 Pedro 5:7.
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2: 23:45.
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0: conhecereis a verdade, e a verdade vos libertará. João 8:32.
1: 23 horas e 50 minutos.

0: assim com as suas mãos pra cima agora, assim, vai assim. O maior coral
1: cantando o hino da vitória.
0: Aleluia. Solta a tua voz.
2: Simples homem. Eis um homem que nasceu e cresceu em uma humilde aldeia. Trabalhou como modesto carpinteiro até os 30 anos. Foi somente durante os 3 anos seguintes que pregou sua mensagem. Nunca escreveu um livro. Nunca exerceu qualquer cargo. Nunca teve um lar. Nunca constituiu família. Nunca frequentou uma universidade. Nunca a planta dos seus pés pisaram uma grande cidade. Nunca fez alguma coisa que pudesse aparentar grandeza. Nada teve em comum com este mundo, exceto o simples poder de sua singular personalidade. O seu nome é Jesus.

0: aqui, libera um prato de louvor.
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2: 0 hora e 1 minuto.
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os espíritos imundos, quando viam, prostravam-se diante dele e clamavam, dizendo: Tu és o Filho de Deus. Marcos 3:11.

0: Senhor, o Senhor demorou tanto a chegar. Se o Senhor tivesse chegado a tempo, meu irmão não teria morrido.
1: Marta, o teu irmão há de ressuscitar.

toda língua confesse que Jesus Cristo é o Senhor, para a glória de Deus Pai. Filipenses 2:11.

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1: 0:18.
2: Logo depois da tribulação daqueles dias, escurecerá o sol e a lua não dará sua luz. As estrelas cairão do céu e os poderes dos céus serão abalados. Então aparecerá no céu o sinal do Filho do Homem e todas as tribos da terra se lamentarão. E verão vir o Filho do Homem sobre as nuvens do céu com poder e grande glória. E ele enviará os seus anjos com grande clamor de trombeta, os quais lhe juntarão os escolhidos desde os quatro ventos de uma a outra extremidade dos céus. Mateus 24, 29 a 31.
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Para isto, o Filho de Deus se manifestou, para destruir as obras do diabo. 1 João 3:8.

0: 0:30.
1: Conheçamos e prossigamos em conhecer ao Senhor. A sua saída como a alva é certa, e Ele a nós virá como a chuva serôdia que rega a terra. Oséias 6:3.
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0: Não juntei para vós tesouros terra, onde a traça e a ferrugem os comem, e onde a dromina me roubam. Juntei para vós tesouros céu, onde nem a traça nem ferrugem os comem, onde os drões dominam me roubam. Porque onde estiver tesouro, aí estará também o coração. Teu 6, 9, 20 e 21.
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2: 0 hora e 37 minutos.
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0: Estou crucificado com Cristo, vivo, mas eu, Cristo, vivi. Galatas 12:20.
1: 0 hora 53 minutos.

esforça-te em bom ânimo. Não temores nem te espantes, que o seu Deus é contigo onde quer que vá.

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1: Uma hora e um minuto.
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exclamou em alta voz: Lázaro, vem cá fora. E saiu que estivera morto, ligados os pés e as mãos com faixas, o seu rosto outro nasceu. E diz Jesus: desligue-o e deixa-o ir. João 11, 43, 44.

Quem tem ouvidos, ouça o que o Espírito diz às igrejas. Ao que vencer, darei do maná escondido. Lhe darei uma pedra branca, e na pedra um novo nome escrito, o qual ninguém conhece, senão aquele que o recebe. Apocalipse 2:17.

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1: 1:16.
2: A existência de Deus. Existem pessoas que não creem na existência de Deus. Porém, quando um pássaro canta, Deus diz: eu estou aqui, mas o homem não ouve. Trovões e raios aparecem no céu e o homem não nota. Deus faz um milagre e uma vida nasce, mas o homem não repara. E ainda diz: se existes, deixe-me vê-lo. E estrelas brilhantes aparecem e o homem não percebe. Então clama dizendo: toque-me. Uma borboleta pousa no seu ombro, mas o homem a espanta. Deus está em todos os lugares, até nas coisas que nem imaginamos. Abra os olhos e veja.
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tomai também o capacete da salvação e a espada do Espírito, que é a palavra de Deus, com toda oração e súplica, orando em todo o tempo no Espírito e para o mesmo fim, vigiando com toda perseverança e súplica por todos os santos. Efésios 6, 17 e 18.

palavra de Deus declara, debaixo dos céus, não há outro nome dado entre os homens pelo qual importa que sejamos salvos. Nesta noite, engrandecemos e exaltamos o nome do Senhor Jesus Cristo, o único nome que pode salvar, o único nome que ressuscita os mortos, o único nome que pode libertar, o nome mais poderoso do universo, nome de Jesus.

0: A ele nosso aplauso.
1: Vamos receber de Belo Horizonte, Igreja Batista da Lagoinha, Ana Paula Valadão.
2: E aí, amigo, que festa maravilhosa, para a glória do nosso Senhor.
1: Só Ele podia proporcionar, né?
2: Não existe nada melhor, né?
1: Ser amigo de Deus.
2: Melhor? Tô falando igual a você. Ser
3: amigo. 1:34.
4: E o que estava sentado sobre o trono disse: eis que faço novas todas as coisas. E acrescentou: escreve, porque estas palavras são fiéis e verdadeiras. Apocalipse 21:5.
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não acabou. Pessoas de várias regiões do globo terrestre têm previsto o fim do mundo. Cria-se grande expectativa sobre o tema. O temido bug do milênio não mostrou a cara e o mundo não acabou. Mas fica a pergunta, e se tudo tivesse acabado, aonde você estaria? Pense nisso e saiba que Jesus seria a única saída.

0: sabei que aquele que fizer converter um pecador do erro do seu caminho salvará da morte uma alma e cobrirá uma multidão de pecados. Tiago 5:20.
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2: 1:47.
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0: A presença do Senhor. Em silêncio, um homem estava mergulhado no trabalho. Havia passado boa parte do dia no seu escritório de casa, perdido entre documentos, disquetes, pastas e planilhas. O tempo parecia escoar muito mais rapidamente do que ele era capaz de trabalhar. Já nervoso por ter ainda muito trabalho para concluir, ouviu umas batidinhas na porta e a voz de seu filho de 5 anos pedindo para entrar. O que você quer? Perguntou amistosamente ao abrir a porta. Nada, disse o menino, abraçando as pernas do pai, o que o deixou sem graça. E o menino disse: como você está sozinho há tanto tempo, eu vim para ficar juntinho de você. E sem dizer mais nada, sentou-se em uma cadeira onde permaneceu em silêncio, feliz por estar ao lado do pai, observando-o trabalhar. Como Deus se alegraria se fôssemos simples assim, buscando não para pedir-lhe bênçãos ou soluções para nossos problemas, mas simplesmente para estar a seu lado, tão somente por desejar desfrutar da sua presença. Busquemos o Senhor não pelo que Ele faz, mas pelo que Ele é.
1: Uma hora e 53 minutos.

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1: 2:01.
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0: bom é ter esperança e aguardar em silêncio a salvação do Senhor. Lamentações 3:26.
1: Existe um lugar que não os homens, mas Deus, só Ele pode te levar. Os sonhos dos homens podem se frustrar.

recebe essa palavra nesta noite. Nunca pensa que tu estás só nessa estrada. O Senhor está falando ao teu espírito neste momento. Ele entende, às vezes o teu coração não entende.

te cobrir e te fortalecer na tua fraqueza, em nome de Jesus. Vamos aplaudir o Senhor nesta noite.

0: crê no Senhor Jesus Cristo e será salvo tu e a tua casa. Atos 16:31.
1: Oh Pai, eu sei que tu procuras os verdadeiros adoradores, aqueles que te adoram em espírito

0: igreja te adora, Senhor. Aleluia.
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2: 2:18.
3: O amigo. Meu amigo não voltou do campo de batalha, Senhor. Solicito permissão para ir buscá-lo, disse um soldado ao seu tenente. Permissão negada, replicou o oficial. Não quero que arrisque a sua vida por um homem que provavelmente deve estar morto. O soldado, ignorando a proibição, saiu e uma hora mais tarde regressou mortalmente ferido, transportando o cadáver do seu amigo. O oficial estava furioso e disse: já tinha dito que ele estava morto. Agora eu perdi 2 homens. Diga-me, soldado, valeu a pena trazer um cadáver? E o soldado respondeu: claro que sim, senhor. Quando o encontrei, ele ainda estava vivo e pôde me dizer: tinha certeza que você viria. Amigo é aquele que chega quando todo mundo já se foi. Jesus, o amigo certo das horas incertas.
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3: O temor do Senhor é o princípio da sabedoria. Tem bom entendimento todos os que cumprem os seus preceitos. Salmos 111:10.
0: Obrigada por vocês estarem aqui. Muito obrigada. Vocês são parte dessa história, desses 20 anos.

ainda que um exército me cercasse, o meu coração não temeria. Ainda que a guerra se levantasse contra mim, nele confiaria. Salmos 27:3.

0: 2 horas e 32 minutos.
1: Declarou-lhe Jesus: Eu sou a ressurreição e a vida. Quem crê em mim, ainda que morra, viverá. E todo aquele que vive e crê em mim jamais morrerá. João 11, 25-26.
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porque estou certo de que nem a morte, nem a vida, nem anjos, nem principados, nem coisas presentes, nem futuras, nem potestades, nem a altura, nem a profundidade, nem qualquer outra criatura nos poderá separar do amor de Deus que está em Cristo Jesus, nosso Senhor. Romanos 8, 38, 39.

0: não vos embriagueis com vinho no qual há devassidão, mas enchei-vos do Espírito. Efésios 5:18.
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2: 2:45.
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0: Olhai, pois, que façais como vos ordenou o Senhor vosso Deus. Não vos desviareis nem para a direita, nem para a esquerda. Deuteronômio 5:32.
1: 2 horas e 50 minutos.

vos inquieteis, pois, pelo dia de amanhã, porque o dia de amanhã cuidará de si mesmo. Basta cada dia o seu mal. Mateus 6:34.

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Senhor Jeová. Tu já começaste a mostrar a tua grandeza e a tua forte mão, pois que Deus há no céu ou na terra que possa fazer segundo as tuas obras e segundo os teus grandes feitos. Deuteronômio 3, 24.

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1: 3:19.
2: Porque assim como a chuva e a neve descem dos céus e para lá não tornam, mas regam a terra e a fazem produzir e brotar, para que dê semente ao semeador e pão ao que come, assim será a palavra que sair da minha boca. Ela não voltará para mim vazia. Antes fará o que me apraz e prosperará naquilo para que enviei. Isaías 55, 10 e 11.
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2: Quem é este que, apesar de toda honra e glória, visitou minha casa e mudou toda a minha história? Quem é este que salva e perdoa os arrependidos, cicatriza as feridas da alma e levanta os caídos? O seu nome é Jesus.

0: 3:31.
1: A noite é passada e o dia é chegado. Dispamo-nos, pois, das obras das trevas, e vistamo-nos das armas da luz. Romanos 13:12.
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0: pedi e dar-se-vos-á, buscai e achareis, batei e abrir-se-vos-á, pois todo o que pede recebe, e quem busca acha, e ao que bate abrir-se-lhe-á. Mateus 7:7-8.
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2: 3:48.
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0: porque o Senhor não vê como vê o homem. Pois o homem olha para o que está diante dos olhos, porém o Senhor olha para o coração. 1 Samuel 16:7.
1: 3 horas e 53 minutos.

A lei do Senhor é perfeita e refrigera a alma. O testemunho do Senhor é fiel e dá sabedoria aos simples. Salmos 19:7.

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1: 4 horas e 1 minuto.
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vocês que aquele dia vem ardendo como fornalha. Todos os soberbos e todos os que cometem impiedade serão como restolho. E o dia que está para vir os abrasará, diz o Senhor dos Exércitos, de sorte que não lhes deixará nem raiz nem ramo. Mas para vós, os que temeis o meu nome, nascerá o sol da justiça, trazendo curas nas suas asas. Malaquias 4, 1 e 2.

percorria Jesus toda a Galiléia, ensinando nas sinagogas, pregando o Evangelho do Reino e curando todas as doenças e enfermidades entre o povo. Assim a sua fama correu por toda a Síria, e trouxeram-lhe todos os que padeciam, acometidos de várias doenças e tormentos, os endemoniados, os lunáticos e os paralíticos, e ele os curou. Mateus 4, 23, 24.

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1: 4:16.
2: Pois o pecado não terá domínio sobre vós, porquanto não estáis debaixo da lei, mas debaixo da graça. Romanos

0: 614.
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da Escritura é divinamente inspirada e proveitosa para ensinar, para repreender, para corrigir, para instruir em justiça. 2 Timóteo 3:16.

0: 4 horas e 30 minutos.
1: Filhinhos, não amemos de palavra nem de língua, mas por obras e em verdade. 1 João 3,18.
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te responderei. Te mostrarei coisas profundas, ocultas. Clama-me. Eu ouço os meus adoradores, meus amados.

três anos não chovia na terra de Israel. A miséria, a ruína e a escassez assolavam aquela nação. Até que um homem de Deus, o profeta Elias, se levantou, subiu ao monte e começou a clamar ao Senhor e a orar, pedindo que as chuvas de Deus viessem sobre a terra. Ele orou por 7 vezes, até que na 7ª vez, o moço do profeta viu ao longe uma pequena nuvem do tamanho da mão de um homem. Para o moço do profeta era apenas uma pequena nuvem, mas para o profeta era o sinal de que a grande chuva de Deus estava para cair sobre a nação. O Brasil hoje tem vivido dias de ruína, de miséria, de escassez, de lares destruídos. Os nossos jovens têm sido levados à morte pelas drogas, pela prostituição. Mas os profetas desta geração se levantam e começam a clamar e pedir ao Senhor: Senhor, derrame as tuas chuvas, Deus. Abre as comportas dos céus e faz chover sobre esta nação, Senhor. E as chuvas de Deus estão vindo. Ainda que para alguns seja apenas uma pequena nuvem, mas para nós já é o sinal de que a abundante chuva de Deus está para cair sobre o Brasil, para varrer desta nação toda a violência, toda a miséria, toda a pobreza, toda a ruína, estabelecendo o reino de Deus sobre esta nação. Ao invés de lares destruídos, se levantarão lares restaurados pelo Senhor. Ao invés de jovens arruinados pelo pecado, se levantarão mulheres e homens santos, profetas do Senhor, e serão boca de Deus para esta nação. Então que se levantem os Elias desta geração, e as comportas dos céus se abrirão sobre o Brasil.

0: perseverai na oração, velando nela com ações de graças. Colossenses 4:2.
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2: 4:50.
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0: Mas vós, amados, não ignoreis uma coisa, que um dia para o Senhor é como 1.000 anos, e 1.000 anos como um dia. Segundo Pedro 3:8.
2: 4:50.

0: nisto se manifestou o amor de Deus para conosco, em que Deus enviou seu Filho unigênito ao mundo para que por meio dele vivamos. 1 João 4:9.
1: Vamos lá, gente!

0: Sandro Nazireu e Disco Praise.
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2: 5 horas e 2 minutos.
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1: 5:17.
2: Respondeu-lhe, pois, Simão Pedro: Senhor, para quem iremos nós? Tu tens as palavras da vida eterna. João 6:68.
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Fazei-vos e jai-vos por serdes participantes das aflições de Cristo, para que também na revelação da sua glória vos regozijeis e exulteis. Se pelo nome de Cristo sois vituperados, bem-aventurados sois, porque sobre vós repousa o Espírito da glória, o Espírito de Deus. 1 Pedro 4, 13 e 14.

0: 5:34.
1: No princípio era o Verbo, e o Verbo estava com Deus, e o Verbo era Deus. Ele estava no princípio com Deus. Todas as coisas foram feitas por intermédio dele. Sem ele, nada do que foi feito se fez. Nele estava a vida, e a vida era a luz dos homens. A luz resplandece nas trevas, e as trevas não prevaleceram contra ela. João 1:1-5.
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3: E um pouquinho, a boa notícia vira.
1: A resposta de Deus. Quando você diz, não posso resolver, Deus diz, eu dirijo os teus passos. Quando você diz, é impossível, Deus diz, tudo é possível. Quando você diz, me sinto só, Deus diz, não te deixarei, nem te desampararei. Quando você diz, eu não posso fazer, Deus diz, tudo podes. Quando você diz, não mereço perdão, Deus diz, eu te perdoo. Quando você diz, tenho medo, Deus diz, não temas, eu sou contigo. Quando você diz, estou muito cansado, Deus diz, eu te farei descansar. Quando você diz, ninguém me ama de verdade, Deus diz, eu te amo. Quando você diz, não sei como seguir, Deus diz, eu te ensinarei o caminho. E quando perguntares, que caminho me conduz a Deus? Deus diz, meu filho amado Jesus Cristo.

0: Tenho-vos dito estas coisas para que em mim tenhais paz. No mundo tereis tribulações, mas tende bom ânimo. Eu venci o mundo. João 16:33.
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2: 5:49.
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0: Se alguém quer vir após mim, negue-se a si mesmo e tome cada dia sua cruz e siga-me. Lucas 9:23.
1: 5 horas e 54 minutos.

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1: 6 horas em ponto.
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Senhor é o que tira a vida e a dá, faz descer ao céu e faz subir dali. O Senhor empobrece e enriquece, abate e também exalta. 1 Samuel 2, 6 e 7.

Alegrai-vos na esperança, sede pacientes na tribulação, perseverai na oração. Romanos 12:2.

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1: 6:17.
2: Eu sou o bom pastor. O bom pastor dá sua vida pelas ovelhas. João 10:11.
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Lembra-te também do teu Criador nos dias da tua mocidade, antes que venham os maus dias e cheguem os anos em que dirás: não tenho prazer neles. Eclesiastes 12:1.

Jerusalém, lugar de beleza e esplendor, onde sua alegria, filho, nunca terá fim. Viveremos eternamente juntos. Por isso, sê forte e corajoso, porque eu, o Senhor teu Deus, sou contigo.

porque Deus há de trazer a juízo toda a obra e até tudo que está encoberto, quer seja bom, quer seja mal. Eclesiastes 12:14.

0: 6:31.
1: Ó Senhor, quão multiformes são as Tuas obras! Todas elas as fizeste com sabedoria. A terra está cheia das Tuas riquezas. Salmos 104:24.
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na verdade vos digo, que tudo quanto pedirdes a meu Pai em meu nome, Ele vo-lo há de dar. João 16, 23.

0: se confessarmos os nossos pecados, Ele é fiel e justo para nos perdoar os pecados e nos purificar de toda injustiça. 1 João 1:9.
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2: 6:45.
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0: Eis que bem-aventurado é o homem a quem Deus corrige. Não desprezes, pois, a correção do Todo-Poderoso, pois ele faz a ferida, e ele mesmo a liga. Ele fere, e as suas mãos curam. Jó 5, 17, 18.
1: 6 horas e 52 minutos.

0: Para onde me irei do teu espírito? Ou para onde fugirei da tua presença? Se subir ao céu, tu aí estás. Se fizer no céu a minha cama, eis que tu ali estás também. Se tomar as asas da alva, se habitar nas extremidades do mar, ainda ali a tua mão me guiará e a tua destra me susterá. Salmos 139, 7, 8, 9, 10.
1: Eita glória, evangelista Felipe Pereira.
2: Disseram que você não iria conseguir.
3: É, Vaguinho.
2: Sua mãe era faxineira,

é te buscar a Jesus Cristo em jejum e oração. E veio a notícia que o mundo abalou. Escuta aí, ó.

0: contigo, Vaguinho.
1: Graças a Deus.
0: Ô, glória!

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1: 7:03.
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1: 7:16.
2: Tudo é força, mas Jesus é poder. A pedra é forte, mas o ferro é mais forte que a pedra que se torna pó. O ferro é forte, mas o fogo é mais forte que o ferro que se derrete. O fogo é forte, mas a água é mais forte que o fogo que se apaga. A água é forte, mas a nuvem é mais forte que a água que evapora. A nuvem também é forte, mas o vento é mais forte que a nuvem que se desfaz. O vento é forte, mas os montes são mais fortes que o vento que fica preso entre os montes. Os montes são fortes, mas o homem é mais forte que os montes e com sua inteligência os perfura. Acabando com o poder dos montes, o homem diz: eu sou a criatura mais forte que existe. Até que veio a morte, e o homem que achava ser inteligente e forte o suficiente morre. A morte é forte, mas um homem chamado Jesus vem e vence a morte. Como se não bastasse, ele ainda garante vida eterna através do seu sangue. Jamais haverá alguém mais poderoso que Jesus.

disse Jesus: todo que beber desta água tornará a ter sede, mas aquele que beber da água que eu lhe der nunca terá sede. Pelo contrário, a água que eu lhe der se fará nele uma fonte de água que jorre para a vida eterna. João 4, 13 e 14.

As palavras do Senhor são palavras puras, como prata refinada numa fornalha de barro purifica 7 vezes. Salmos 12:6.

0: 7:32.
1: E entrando no sepulcro, viram um moço sentado à direita, vestido de alvo manto, e ficaram atemorizadas. Ele, porém, lhes disse: Não vos atemorizeis, buscai a Jesus, o Nazareno, que foi crucificado. Ele ressurgiu, não está aqui, eis o lugar onde o puseram. Marcos 16:5-6.
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Verbo se fez carne e habitou entre nós, cheio de graça e de verdade. E vimos a sua glória como a glória do unigênito do Pai. João 1:15.

0: E qualquer coisa que lhe pedirmos, dele receberemos, porque guardamos os seus mandamentos e fazemos o que é agradável à sua vista. 1 João 3:22.
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2: 7:48.
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0: Elias disse a Eliseu: Pede-me o que queres que eu te faça antes que seja tomado de ti. E disse Eliseu: Peço-te que haja sobre mim dobrada porção do teu espírito. 2 Reis 2:9.
1: 7 horas e 53 minutos.

Então o reino dos céus será semelhante a 10 virgens que, tomando as suas lâmpadas, saíram ao encontro do noivo. 5 delas eram insensatas e 5 prudentes. Ora, as insensatas, tomando as lâmpadas, não levaram azeite consigo. As prudentes, porém, levaram azeite em suas vasilhas, juntamente com as lâmpadas. Mateus 25, 1 a 4.

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1: 8:03.
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0: dia!
1: Bom dia!
2: Bom dia!
3: Bom dia!
4: Bom dia!
5: Então respondeu o príncipe do exército do Senhor a Josué: tira os sapatos dos pés, porque o lugar em que estás é santo. Josué 5:15.

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1: 8:19.
2: O que vencer será assim vestido de vestes brancas e de maneira nenhuma

0: Riscarei o seu nome do livro da vida. Antes confessarei o seu nome diante de meu Pai, diante dos seus anjos. Apocalipse 3, 5.
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0: Bem-aventurado todo aquele que teme o Senhor e anda nos seus caminhos. Pois comerás do trabalho das tuas mãos, feliz serás e te irá bem. A tua mulher será como a videira frutífera no interior da tua casa, os teus filhos como plantas de oliveira ao redor da tua mesa. Eis que assim será abençoado o homem que teme ao Senhor. Salmos 128, 1, 2, 3 e 4.

O mundo passa e a sua concupiscência, mas aquele que faz a vontade de Deus permanece para sempre. 1 João 2:17.

0: 8:32.
1: Portanto, nós também, pois estamos rodeados de tão grande nuvem de testemunhas, deixamos todo embaraço e o pecado que tão de perto nos rodeia e corramos com perseverança a carreira que nos está proposta, fitando os olhos em Jesus, autor e consumador da nossa fé, o qual, pelo gozo que lhe está proposto, suportou a cruz, desprezando a ignomínia, e está sentado à direita do trono de Deus. Hebreus 12:1-2.
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tudo quanto fizerdes, fazei-o de todo o coração como ao Senhor, sabendo que recebereis do Senhor o galardão da herança. Colossenses 3, 23, 24.

0: que Cristo habite pela fé nos vossos corações, a fim de que, estando arraigados e fundados em amor, possais compreender com todos os santos qual seja a largura e o comprimento e a altura e a profundidade, e conhecer o amor de Cristo, que excede todo entendimento, para que sejais cheios até a inteira plenitude de Deus. Efésios 3, 17 a 19.
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2: 8:45.
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5: Bom dia, gente. Muito bom dia. Doce graça de nosso Senhor Jesus Cristo para o teu coração nessa manhã. Glórias a Deus por tua vida. Eu sou o Rubens, eu estou ao vivo com você. 8:47, agora 8:47, um dia abençoado para você. Não esquece, hoje, 9:30, programa Manhã com Deus. Hoje, um programa especial. Programa especial de aniversário da irmã Margarete. E é, ela empatou comigo até abril, né? E abril já ultrapassa ela novamente. 28 de abril é o Rubens. Tá bom, gente? 9:30 então, ao vivo aqui. Programa especial hoje. Programa para lá de abençoado, né? Onde nós vamos estar aí comemorando o aniversário da irmã Margarete. Tá bem? Glórias a Deus. Ninguém te amou tanto assim. É a canção que você ouve com Gerson Cardoso. Vou rodar ela na íntegra para você. Daqui a pouco tem o pastor Edson Bruno. Em 9:30 eu estarei ao vivo com você, juntamente com a irmã Margarete. Tá bom? Bênção de Deus, ótimo dia. Bênção de Deus para as nossas vidas. Orem por nós, interceda por esse trabalho, pelo Casa Rubens e Margarete, e aqui pelo Projeto Melodia, tá bem? Graças a Deus. Bom dia. Good morning. Buenos dias.

0: Achava-se ali um homem que havia 38 anos estava enfermo. Jesus, vendo-o deitado e sabendo que estava assim havia muito tempo, perguntou-lhe: Queres ficar são? Respondeu-lhe o enfermo: Senhor, não tenho ninguém que, ao ser agitada a água, me ponha no tanque. Assim, enquanto eu vou, desce outro antes de mim. Disse-lhe Jesus: Levanta-te, toma o teu leito e anda. Imediatamente o homem ficou são, e tomando seu leito começou a andar. João 5:5-9.
1: 8 horas e 53 minutos.

aquele, pois, que ouve estas minhas palavras e as põe em prática será comparado a um homem prudente que edificou a casa sobre a rocha. Mateus 7:24.

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1: 9:01.
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1: Olá, seja bem-vindo a mais um Encontro com a Palavra. É um privilégio participar com você do estudo do melhor livro do mundo. Estou muito feliz com a audiência e a dedicação de cada um de nossos alunos. Estamos estudando a primeira epístola de João, quase no final do Novo Testamento. No último programa, vimos o capítulo 4 desta carta e falamos sobre as 10 razões que o apóstolo João dá para amarmos uns aos outros. João afirma no capítulo 4, versículo 18, que devemos amar uns aos outros porque o perfeito amor expulsa o medo. O medo é um dos grandes problemas dos nossos dias. Toda hora ouvimos falar do pânico do medo. Se você estivesse numa floresta, prestes a ser atacado por uma onça, você estaria com medo, mas isso seria absolutamente normal. Se você não ficasse com medo, então eu diria que alguma coisa estava errada com você. Mas quando não existe nenhuma onça e nem há razão alguma para ficar com medo, e mesmo assim a pessoa fica com medo, então é provável que essa pessoa sofra do pânico do medo. Também existem pessoas que estão sempre deprimidas, mas outras estão sempre com medo. A palavra neurótico significa estado nervoso sem razão aparente. Preste atenção na fórmula contra o medo que João apresenta. O perfeito amor expulsa o medo. O que João quer dizer com isso? João afirmou que o perfeito amor nos dá confiança para o dia do julgamento e também que o perfeito amor elimina o medo. Afinal, medo de quê? Você tem medo de alguma coisa? Talvez você tenha medo que alguma coisa aconteça para você ou que você perca alguma coisa, como saúde ou alguém que você ama. O que vai ser de mim? Essa pergunta reflete o medo. Quando você entende o amor e principalmente os dois mandamentos que João enfatizou, amar a Deus e ao próximo, você entende que o amor pode expulsar o medo. Lembre-se do que é amor. Já falamos sobre isso. Deus é amor. Ele é o único que é o amor perfeito. Se estamos com Deus, por que ter medo? João afirma que se você tem medo, quer dizer que você não conhece e nem ama a Deus. Você não acha que é isso o que João quer dizer quando diz, o amor expulsa o medo? Ouça agora o que João diz no versículo 20. Se alguém afirmar, eu amo a Deus, mas odiar seu irmão é mentiroso, pois quem não ama seu irmão, a quem vê, não pode amar a Deus. Aprendemos com este versículo de João que nosso amor por Deus e nosso amor pelo nosso irmão são inseparáveis. Você não pode dizer, amo a Deus, e depois não amar o seu irmão. Se você fizer isso, será um mentiroso. Essas duas dimensões do amor são inseparáveis e formam uma cruz. A linha vertical é o amor por Deus e a horizontal é o amor pelo irmão. A décima razão para amarmos uns aos outros está na forma de mandamento. Ele nos deu este mandamento. Quem ama Deus, ame também seu irmão. Vivemos numa democracia e por isso não estamos acostumados a receber ordens nem obedecer decretos. Nossa sociedade é livre e por isso não sabemos o impacto da palavra mandamento. Se vivêssemos numa monarquia, talvez entenderíamos melhor o que mandamento significa. De certa forma, as 10 razões para amarmos uns aos outros poderiam ser resumidas numa única razão. Jesus nos ordenou que amássemos uns aos outros. Quando meu irmão mais novo entrou para o exército, ele era um jovem indisciplinado e incorrigível. O treinamento no exército fez dele um outro homem. A mudança foi impressionante. Quando lhe perguntei como foi que aquilo aconteceu, ele me contou histórias incríveis como esta. Uma vez, o seu treinador o fez entrar numa lata de lixo e gritar 30 vezes, "Alguém me jogue fora! Alguém me jogue fora!" Outra vez ele estava fumando num horário proibido. O treinador o pegou e disse que ele deveria fazer uma cerimônia fúnebre para enterrar aquela bituca de cigarro. Ele deu as medidas de profundidade, largura e comprimento da cova para aquela bituca de cigarro. Meu irmão passou o dia inteiro cavando aquela cova e no final do dia, depois de cumprir sua tarefa, cansado, suado e sujo, ele se reportou ao seu treinador que lhe perguntou: "E aí, você enterrou aquele cigarro no sentido vertical ou horizontal?" É claro que meu irmão não sabia e o instrutor lhe disse: "Sinto muito, mas nós sempre enterramos o cigarro no sentido vertical. Isso quer dizer que você vai ter que cavar a cova outra vez e se certificar que a bituca de cigarro está enterrada no sentido vertical." Vocês acham que meu irmão se atreveu a fumar outra vez? A ordem para não fumar era um mandamento e não uma opção. Um mandamento deve ser cumprido. Jesus disse que era o Senhor e Mestre. Seus mandamentos não estavam abertos para discussão, negociação, nem debates. Deveriam ser obedecidos. João disse que a décima razão por que devemos amar uns aos outros é porque Jesus nos ordenou que amássemos uns aos outros. No capítulo 5, João compartilha conosco outras maneiras de sabermos que temos a salvação. Por exemplo, ele diz que a fé é a chave para a nossa certeza. A fé é a vitória que vence o mundo. Devemos conquistar o mundo com a nossa fé. Vencemos o mundo com essa fé vencedora, que é mais um ponto na bússola da certeza. Se você tem o dom da fé, existe dentro de você uma herança de Deus, o dom da fé, que sempre conquistará o mundo, independentemente das circunstâncias e obstáculos. Essa capacidade de conquistar o mundo pela fé é outro ponto da bússola da certeza. No capítulo 5, João também fala que há três testemunhas na experiência da certeza da salvação. Existe o testemunho do Espírito Santo, o da água e o do sangue. Quando entendemos sobre o que João está falando, compreendemos que Deus já nos deu o testemunho do Espírito e o fruto do Espírito Santo em nossas vidas. Mas João também fala sobre a água. Ele se refere à água do batismo. A essência do batismo, independentemente da sua forma, é tornar público que você é discípulo de Jesus Cristo. É impossível ser batizado e manter isso em segredo. Se você é corajoso o bastante para levantar sua bandeira e declarar publicamente que é seguidor de Cristo, principalmente se isso acontecer numa cultura hostil ao cristianismo, enfrentando inclusive perseguição, o seu batismo será mais um ponto da bússola da certeza. No capítulo 5, João finaliza esta epístola dizendo: "Escrevi essas coisas a vocês que creem no nome do Filho de Deus para que vocês saibam que têm a vida eterna." João aqui faz mais uma referência ao Evangelho. Nos primeiros 16 versículos desta carta, João contou sobre o que falaria. Nos capítulos 2, 3 e 4, ele falou o que tinha se proposto a falar. No capítulo 5, contou de maneira resumida o que falou na carta. Agora, bem rapidamente, eu gostaria de falar com você sobre a segunda e a terceira cartas de João. Estas epístolas são bem curtas, as mais curtas do Novo Testamento. Existe uma sequência entre o Evangelho de João e as três cartas. No Evangelho, João apresentou Jesus como Cristo. Lembre-se que as perguntas eram: quem é Jesus? O que é fé? O que é vida? A principal missão de João ao escrever este Evangelho foi responder a estas questões e apresentar Jesus Cristo. Na primeira carta, João falou sobre a certeza da salvação. Como podemos saber que realmente temos fé em Cristo, que temos a vida que Cristo veio nos trazer? Nas duas últimas cartas, João enfatiza a verdade que Cristo ensinou. João tem um tom mais teológico nestas cartas, porque estava preocupado com a verdade que Jesus ensinou e o seu compromisso com essa verdade. Nestas duas cartas tão curtas, de apenas 13 e 14 versículos cada, João mencionou a palavra verdade 7 vezes. Quando estudamos as cartas de Paulo, aprendemos que é mais importante dizer "eu sei em quem tenho crido" do que dizer "eu sei em que tenho crido". Hoje a sociedade enfatiza demais o conhecimento. Nossa cultura dá uma importância exagerada à virtude do conhecimento. Creio que essa tendência penetrou nas igrejas e hoje temos sistemas teológicos assustadoramente complexos e mirabolantes que enfatizam o conhecimento da fé e rejeitam aqueles que não concordam com cada um dos detalhes doutrinários ensinados. Se a pessoa não concordar, tim-tim por tim-tim, com cada um dos itens doutrinários, eles apertam a tecla eliminar e rejeitam essa pessoa. Não dá para ter comunhão com essas pessoas. Essa não é a força motriz das Escrituras. A motivação de João foi ensinar como ter certeza da salvação através de Jesus. Mas na segunda e terceira carta, o apóstolo do amor está preocupado em saber no que você acredita, principalmente no que se refere aos ensinos de Jesus. O apóstolo do amor foi muito duro com aqueles que não ensinavam o que Jesus tinha ensinado. A heresia, a perversão dos ensinos de Jesus começou logo no início da história da igreja. É isso que concluímos com essas duas cartas e com o que o apóstolo do amor diz: todo aquele que não permanece no ensino de Cristo, mas vai além dele, não tem Deus. Quem permanece no ensino tem o Pai e também o Filho. Se alguém chegar a vocês e não trouxer esse ensino, não o recebam em casa, nem o saúdem. João foi bem severo com as heresias e com os hereges. A segunda carta de João foi dirigida à Senhora Eleita. Literalmente, este é o único livro da Bíblia dirigido a uma mulher. Existem alguns livros com o nome de mulher, mas este é o único dirigido a uma mulher. Poderíamos concluir que João tinha um relacionamento pastoral com essa mulher eleita e com um homem chamado Gaio, entre outros. Do conteúdo das cartas, tiramos algumas conclusões sobre como seria o relacionamento pastoral de João com essas pessoas. João também teve problemas com algumas pessoas, como, por exemplo, Diótrefes, que gostava muito de ser o mais importante entre eles. João explicou nos versículos 9 e 10 da sua terceira carta que tinha mandado uma carta para a igreja, mas que tinha encontrado Diótrefes, que gostava de estar entre os líderes, mas que não se submetia à autoridade que João tinha sobre ele e nem o ouvia. João disse que quando fosse visitá-los contaria algumas coisas que este homem estava fazendo e quais eram as maledicências que ele andava espalhando contra João. Esse homem não apenas se recusava a receber bem os missionários que viajavam, como também incentivava todos a fazerem o mesmo, a não receberem bem, e quando não faziam, ele tentava tirá-los da igreja. É interessante descobrir que o velho e amado apóstolo João tinha esse homem na sua igreja que deveria ser sua pedra no sapato. Alguns pastores, infelizmente, têm na liderança da igreja algumas pessoas que quase os deixam loucos e que trazem o caos para suas vidas e a vida da igreja. Saber que até o apóstolo João teve

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2: 9:15.
3: Que diremos, pois, a estas coisas? Se Deus é por nós, quem será contra nós? Romanos 8:31.
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os olhos do Senhor estão sobre os justos, e os seus ouvidos atentos à sua súplica, mas o rosto do Senhor é contra os que fazem o mal. 1 Pedro 3:12.

0: sabereis que do Senhor teu Deus são o céu e o céu dos céus, a terra e tudo que nela há. Deuteronômio 10, 14.
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Um dia você foi embrião. E na data mais festiva do calendário anual, você desabrochou, cresceu. E hoje se multiplica em gestos, energia, fé, esforço pessoal, criatividade. Este laço misterioso de amor e fraternidade que nos une me faz descobrir em você esta pessoa original, diferente. Na verdade, não conheço nenhum ser humano igual. Nada se repete na natureza. O ser diferente faz parte da vida no planeta. Aqui, nenhuma célula se repete na multiplicação. Você é o único ser no universo igual a você mesmo. O Criador da vida tem um carinho especial por você. Ele está com você, em você. Apesar de pequeno e frágil, você carrega uma energia que ultrapassa as fronteiras do tempo e do espaço e que faz de você esta pessoa simples, amiga, serena e maravilhosa. Hoje, os astros, a natureza, a história, este dia que acontece, seus familiares e amigos celebram com você esta vida que você nos transmite e que faz este planeta ser melhor. Que Deus, o Criador do Universo, celebre com você esta festa e o cubra com a sua sabedoria e com a sua bondade infinita.

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0: Maria. Aleluia! Graças a Deus!
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0: Graças a Deus. Bom dia, gente. Bom dia a todos vocês. Hoje, programa especial. Programa especial de aniversário da irmã Margarete, comemorando aí. Ela, como falava o pastor Antônio Donizete dos Santos, que está lá nos Estados Unidos agora, foi nosso pastor por algum tempo, não tinha nada o que fazer, decidiu ficar mais velha, né, Margarete? É a experiência de Deus. Já falei para ela nessa manhã que passar dos 60 é privilégio, né, para aqueles que Deus presenteia com mais uma data festiva, né? E eu quero aqui declarar o meu amor e dizer que você é uma pessoa muito amada, né? Não só por mim, mas por muitos, até por pessoas que não te conhecem. E no programa de hoje você vai ter algumas surpresas, tá bom? Amém? Glórias a Deus. Eu vou cortar algumas coisas aqui, não vou deixar, não vou rodar o CD bem-vindo, mas já vou abrir a primeira música, né, que eu escolhi para hoje, e é essa aqui, ó, Cassiane e Jairinho. Depois eu vou soltar algumas coisas aqui que está preparado para ela, e é bênção de Deus, amém? Você pode interagir conosco aqui no estúdio através do WhatsApp 47 99 268 5364, 47 99 268 5364. Bom dia a todos vocês que estão conosco nesta manhã, e que Deus abençoe a todos nós em nome de Jesus Cristo. E aplausos para a irmã Margarete. Cassiane e Jairinho, o tempo não pode apagar, Maru, de maneira alguma.
2: Vai, é pra você amar, porque é de Deus, pode falar, viu?

0: Deus abençoe a tua casa, a tua família nessa noite. Em nome de Jesus.
1: Em nome de Jesus.
2: Graças a Deus. Está com o ouvido bem aberto? Coraçãozinho preparado? Então escuta. Eu não sei se vou conseguir ler tudo sem me emocionar, mas vamos lá. Mãe, hoje é o seu aniversário. Eu poderia simplesmente te desejar saúde, felicidade e muitos anos de vida, mas conforme eu vou ficando mais velha, essa data passou a significar muito mais para mim. Quando a gente é criança, parece que a mãe sempre vai estar ali. A gente cresce acostumada com aquele amor, com aquele cuidado, com a comida feita pela mãe, com a voz chamando, perguntando onde a gente vai, se já comeu, se está tudo bem. E nem imagina o quanto tudo isso é precioso. Hoje eu entendo. Entendo que ter você aqui é um dos maiores privilégios da minha vida. Ainda poder te chamar de mãe e ouvir você responder. Poder chegar e te encontrar, te abraçar, sentir seu cheiro, comer uma coisa feita pelas suas mãos e reconhecer aquele gostinho que nenhuma outra pessoa consegue fazer igual. Poder contar alguma coisa que aconteceu comigo e saber que não importa a minha idade para você, eu sempre vou ser sua filha. E talvez seja justamente isso que mais mexe comigo, perceber que o tempo está passando. Às vezes eu queria poder voltar um pouquinho no tempo, ser criança novamente e reviver momentos que naquela época pareciam tão comuns, sem saber que um dia eu sentiria tanta saudade daquela fase da nossa vida, mas eu não posso voltar. Eu peço a Deus que me dê muito tempo daqui para frente, tempo com você, porque eu não consigo imaginar a minha vida sem minha mãe. Não consigo imaginar não poder chegar e te encontrar, não ouvir mais a sua voz, não ter suas preocupações, seus conselhos, suas manias, até as coisas que às vezes me fazem revirar os olhos. Hoje eu sei que até disso eu sentiria uma saudade que não caberia em mim. Por isso, no seu aniversário, meu maior pedido a Deus é que Ele cuide de você, que te dê muita saúde e muitos anos de vida, que ainda tenha muito tempo para te abraçar, te mimar, te incomodar, continuar sendo sua filha. Sua filha, obrigado por cada pedacinho da sua vida que você dedicou a mim, por todas as vezes que colocou minhas necessidades antes das suas, pelas preocupações que eu nem fiquei sabendo, pelas noites mal dormidas, pelos conselhos, pelas broncas e principalmente por esse amor que esteve comigo desde antes mesmo de eu conhecer o mundo. Se hoje eu sou quem sou, tem muito de você em mim. Feliz aniversário, minha mãe, minha velhinha. Que privilégio eu poder comemorar mais um ano da sua vida ao seu lado. Eu te amo mais do que provavelmente consigo demonstrar e muito mais do que qualquer mensagem conseguiria explicar. Se eu pudesse fazer um pedido egoísta hoje, seria só um: fica comigo por muitos e muitos anos. Te amo, Rúbia. E tem mais, graças a Deus. Olha só, de longe, gente, lá do outro lado do país, ouve.
3: Bom dia, Rubens. Né? Hoje está aniversariando, né, a dona Margot, a esposa do Rubens. Né? Quero aqui, através da Associação Peixes Clube Verde e Amarelo do Acre, né, que é um grupo internacional, com 600 sócios, queremos parabenizar a dona Margot pelo seu aniversário. Parabéns, dona Margot. Jânio Moreira e a Associação Clube Verde e Amarelo parabeniza a senhora por mais uma passagem da primavera neste ano 2026. Que Deus abençoe a senhora e conserve essa serva fiel do Senhor. E abençoe esse lindo casal, Margot e Rubens, aí em Santa Catarina. Direto do Acre da Amazônia. Bom dia, bom dia.
2: Nós temos aqui também a nossa assessora para assuntos aleatórios. É, sabe quem é? É ela. Bom dia, Judite.
4: Bom dia, Rádio Melodia. Estamos aqui nesta manhã com uma alegria maior do que antes, né? Alegria maior do que de sempre, porque hoje a nossa querida e amada irmã Margarete colhe mais uma flor lá no jardim da vida dela, a flor mais bonita que tem lá no jardim, ela está colhendo hoje, né? E a gente está aqui para agradecer a Deus pela vida dela, por mais esse presente que Deus dá para nós. Ela faz o aniversário e eu sempre digo que o presente é meu, o presente é nosso, né? Então eu quero dizer assim, ó, meus parabéns, ela merece, hoje tem festa na casa da Margarete. Meus parabéns, quero cantar.
2: Aleluia!
4: Meus parabéns, que Deus venha te abençoar. Hoje tem festa, ela merece. Hoje tem festa na casa da Margarete. Meus parabéns, quero cantar. Meus parabéns, que Deus venha te abençoar. Meus parabéns, que Deus venha te abençoar. Deus te abençoe. Os dias que Deus te der na terra, que seja com saúde, com paz e alegria, vitória nas dificuldades, e Deus esteja contigo em todos os momentos da tua vida. Deus abençoe com todas as bênçãos do céu. Esse é o desejo do meu coração. Quero também pedir para que o Rubens rode a música Deus Cuida de Mim com Tony e Tito, uma música muito propícia para esse dia de hoje, né? Deus cuida de nós em todo tempo, em todas as horas. Então, Deus cuida dela. Se me atender com essa música, eu te agradeço. Deus abençoe. Amém.

0: Deixa eu ver aqui. Tem mais gente aqui. Essa aqui é grande, Margareta. Escute. Vamos lá.
1: Paz do Senhor, missionário irmão Rubens, missionária irmã Margareta, Margot. Tudo bom, casal abençoado, família linda? Desse trabalho tremendo, maravilhoso, que tem levado a boa palavra do Senhor aos quatro cantos dessa terra, diante de várias línguas, sobre muitas nações, a boa palavra do Senhor tem sido semeada através da vida de vocês dois. E isso alegra muito o nosso coração. Imagine o coração de Deus. É, aleluia! Glória a Deus. Nosso Deus é fiel, Deus é maravilhoso. Ontem pela manhã, um amigo meu mandou mensagem para mim que ele tinha um carinho muito grande pela minha vida e que eu era como um irmão para ele. A gente foi criado junto, né? A gente era vizinho de casa, assim, vizinho de muro, né? E me chamou a minha atenção, bem de manhã cedo a mensagem, assim, me chamou a minha atenção. Eu disse, cara, esse cara tá ficando doido, cara. Se ele tá passando com algum problema, cara. Aí eu peguei e disse, pá, vou ligar pra ele, né? Aí liguei, tá, tudo bom, mano? Tudo bom, pá. Daí eu peguei e disse, cara, eu também te amo, cara. Também, pô, tu é um amigo que é mais que um irmão pra mim, né? E foi um presente de Deus, a nossa infância foi muito maravilhosa, né? A nossa infância foi muito maravilhosa. A gente aproveitou muito. E também tenho um carinho especial por ti e tal. Mas aquilo ali me inculcou minha cabeça, meu Deus, como é que esse cara mandou uma mensagem dessa pra mim, né, cara? E aí, acabando aqui no meu Facebook ontem, tava marcando que eu tava de aniversário, e não era, não tava. Mas hoje, com muita alegria no coração e na alma, fiquei sabendo agora, fresquinho, direto do céu, que a nossa missionária irmã Margareta, amada de Deus, escolhida do Senhor, está completando mais um aninho de vida, irmão Rubens. Tu acredita, irmão Rubens? Ah, deve ter uma festa muito linda no céu hoje, né, Rubens? Porque o céu se alegra quando uma alma reconhece o sacrifício da cruz, né, consumado através de Jesus Cristo. Mas eu creio que o céu também se alegra quando a gente comemora mais uma data, mais um aniversário. E que nesse dia, irmã Margareta, o céu possa estar em festa. E que o Senhor, o teu Deus, ordene bênçãos em teu favor, bênçãos dos céus, mano. Que abra não só as comportas dos céus, mas a janela dos céus em vosso favor. Tá bom, minha amada? Que o Senhor lhe conserve sempre sendo essa pessoa maravilhosa, que exala os frutos do Espírito Santo sobre a sua vida. Tá bom? Um feliz aniversário, meus parabéns, muitos anos de vida. E assim, a gente não é um exímio, né? Que foi agraciado com o dom, com o talento, né? Do louvor, né? Mas vou deixar para a irmã Margareta assim, ó. Com Jesus ao seu lado, em um eterno sorriso, e que a vida lhe seja um feliz paraíso. Deus abençoe, amada do Senhor. Um abraço, muitas felicidades e que teus dias sejam repletos da presença do Senhor. E isso já basta e é o maior presente da nossa vida.
0: Graças a Deus. Obrigado, irmão Elcio. Glórias a Deus por tua vida. Alguns anos atrás, eu tive o prazer de conhecer essa família maravilhosa. E por mais que exista a distância física, de alguma forma, pela providência divina, nossas vidas foram ligadas aqui na Terra. Sou grata. E hoje, com todo o meu amor, quero parabenizar a rainha dessa família, a querida Margot, por sua paciência ímpar e sua doce voz. Me ensinou o que é o verdadeiro amor, o amor ágape. Então, nesse dia e em todos os outros, celebro sua vida. Parabéns. Deus te abençoe. Saúde e paz. Viva Margot. Solimar Marques. Amém? Graças a Deus. Deixa eu ver se tem mais alguma coisa que eu não esqueci de ninguém. Tem a Ivana e o Denis mandando parabéns para você. Amém? E nós vamos agradecer o carinho de todos vocês. Quero ver se tem mais alguém aqui, meu Deus. Eu não posso esquecer de ninguém, deixa eu ver. Jane, Rúbia, o irmão Silvio da Kinder Sucatas também manda aquele abraço para você, que Deus te abençoe, glórias a Deus por tua vida. E nós vamos ouvir a música então, da que a irmã Judite recomendou. Deus cuida de mim, Deus cuida de ti. Amém, irmã Margarete?
2: Amém.
0: Glórias a Deus. 10:01, nem sei se vai ter reflexão hoje. A irmã Margarete disse que vai até 1 da tarde hoje. Vou ficar sem almoço, mas não tem problema. Hoje quem está mandando é ela, amanhã também, né? A gente combinou assim, um dia ela manda e eu obedeço, outro dia eu obedeço e ela manda, não é assim?
2: Amém.
0: Glória a Deus.

0: Graças a Deus, louvado seja o nosso Senhor Jesus Cristo. Hoje estava doidura. Solimar Marques está aqui, né? Benção de Deus. A irmã Jusilei. Cacá, bom dia, Cacá. Cacá é nosso ouvinte de todos os dias. Tem um áudio dele aqui também. Bom dia, meu querido. Conta para nós aí. Tudo bem? Aquele abraço, que Deus abençoe, graça e paz.
1: A paz do Senhor Rubens, Deus abençoe o teu dia da Rádio Melodia. Deus abençoe a tua vida, a vida da tua família. Aqui em nome da Alfim Móveis Planejados, queremos parabenizar a nossa querida irmã Margarete, que Deus venha abençoar grandemente a sua vida, realizar o desejo do seu coração e que Deus te dê muitos anos de vida para fazer a obra do Senhor. Parabéns e feliz aniversário.
0: Graças a Deus. Valeu, Cacá. Aquele abraço. Deixa eu ver aqui. Esse aqui. Vamos ouvir a irmã Jusilei, tomando aquele chimarrão lá no Rio Grande do Sul. Tia. Graças a Deus. Estou rindo aqui porque tem tanta mensagem aqui, meu Deus do céu. Irmã Jusilei, muito bom dia mesmo. Que Deus abençoe. Glórias a Deus. Vamos ouvir?
2: Bom dia, Rádio Melodia, com muita alegria. Parabéns, parabéns, parabéns.
0: Parabéns.
2: Parabéns, muitos anos de vida. Irmã Margarete, bom dia, irmão Rubens. Bom dia a todos os ouvintes. Estou aqui escutando o programa, escutando a Dito, cantando para a irmã Margarete. E quero, com muita alegria, oferecer todo esse programa para a irmã Margarete, para o levo espiritual dela e para o levo espiritual também da Dito também, que eu acho que ela fez aniversário já, se eu não me engano, vai fazer, né? Porque eu sei que ela é desse mês, mas não sei direitinho o dia que ela fez o aniversário, né? Então, quero oferecer essa programação para todos vocês e todos os aniversariantes que estão aniversariando esse dia. Irmã Margarete, tudo de bom para a irmã. Que Deus abençoe e realize cada dia mais seu sonho. E que o Senhor encha cada dia mais, irmã, da graça do Senhor Jesus, da unção poderosa que nós precisamos, e força e coragem, né? E vigor. E saúde também. Muita saúde, irmã Margarete. Muita saúde, que o resto a gente corre atrás, né? E deve ter festa hoje aí, né? Acho que eu vou pegar meu jatinho e vou pra aí. Vai ter festa ou não vai ter? Vai, né? Parabéns. Todos tenham um bom dia.
0: Graças a Deus. Vai ter um bolinho de frigideira, né, Margarete? Vai fazer um bolinho de frigideira. Mas deixa eu soltar aqui, Margarete, só um minutinho. Vou soltar mais um negócio aqui pra nós aqui, peraí. Essa aqui é pra alguém especial.

0: É, irmã Margarete, hoje tem festa para comemorar em... Onde? Biguaçu? Também?
1: Meu bom dia, né, Rubens? Entrando aqui com um bom dia. Já, já eu falo, tá? Um bom dia, meus agradecimentos a todos que estão conosco por todas as mensagens, né? E eu quero dizer a você que sou grata a Deus e grata a você que está aí. E os parabéns, Rubens, hoje é para a irmã Margarete e irmã Jusilei, a irmã Judite, é amanhã, irmã Margarete, dia 2. A irmã Judite, dia 3. E a nossa irmã Tereza, Rubens, dia 4, né?
0: A esposa do irmão Luiz, né?
1: A esposa do irmão Luiz ali de Camboriú, né? Então eu quero mandar o meu abraço já, porque amanhã não temos programação para a irmã Judite e para a irmã Tereza. Eu creio que a irmã Judite hoje ainda, né, vai estar aqui conosco, se o Senhor nos permitir.
0: É, vamos lá buscar, né, ela, né?
1: Ela tem umas coisas lá para resolver, mas eu creio que Deus está no controle. E também no sábado, a irmã Tereza e o irmão Luiz, né, seu filho, vamos receber a visita deles aqui. Ano passado a gente visitou.
0: Vamos assar um pé de frango
1: eles
0: aqui, né?
1: Lá, né? O irmão Luiz, né, fez uma comemoração lá para mim, para a irmã Judite, para nós nos conhecer e também para sua esposa. E se eu não me engano, Rubens, também para comemorar o aniversário de casamento do irmão Luiz. Eu não lembro a data do casamento direito, né? Se ele estiver por aí, ele pode confirmar. Mas eu quero louvar a Deus. Eu já me emocionei muito aqui, né, com todas as mensagens, já desde cedo ouvindo as mensagens no WhatsApp. E eu não vou agradecer a todos, né, em particular, porque eu vou ficar aqui até meio-dia só agradecendo, tá? Mas eu quero dizer que eu recebo sim. Então hoje eu vou receber muito presente, Rubens, porque é muita bênção, né? Todo mundo desejando bênção, né? Eu quero dizer para você que o que eu mais almejo, meu maior presente, é que Deus venha me levar a cada dia, queridos, para a vontade dEle, para o centro da vontade dEle. E você que está aí, eu quero convidar você a ficar ouvindo. Você vai ouvir algo daqui um pouco, né, da irmã Margarete, que você vai se surpreender. Mas o que eu desejo mais é ser fiel ao meu mestre, ao meu salvador, ao meu amigo Espírito Santo, ao meu pai amado, né, que pela sua bondade e misericórdia me atraiu a ele. Então, o presente que eu mais peço é que eu possa estar mais e mais no centro da vontade dele. Porque eu quero dizer para você que, assim como é para você, para a irmã Margarete também. Não pense você que a irmã Margarete às vezes não tem assim aquele momento de vacilo, né? Tem sim.
2: Já é reflexão, não?
1: Não, não é reflexão, Rubens. Tô empolgada, não paro mais, sabe que não pode passar o microfone para a irmã Margarete, né? Mas eu já quero pedir, Rubens, que tu passe logo para mim, né?
0: Tem mais umas coisas aqui para ouvir ainda?
1: Ah, tem mais ainda,
0: claro,
1: mensagem
0: para
1: ouvir, eu achei que já tinha acabado,
0: não, escute,
1: mas
0: então.
1: já eu retorno e vamos entrar na reflexão, né?
0: Amém. Vamos lá.
3: Ei, vem cá, deixa eu te falar. Alguns anos atrás, eu tive o prazer de conhecer a família do Rubens, da Rádio Melodia. E uma família maravilhosa. E por mais que a gente more distante, que exista a distância física, de alguma forma, pela providência divina, nossas vidas foram ligadas aqui na Terra. Sou grata e hoje, com todo o meu amor, quero parabenizar a rainha dessa família, a querida Margot, que com sua paciência ímpar e sua doce voz me ensinou o que é o verdadeiro amor, o amor ágape. Então, nesse dia, Margot, em todos os outros dias da sua vida, eu te celebro. Parabéns. Deus te abençoe sempre e muito. Saúde e paz.
0: Irmã Margarida, tu sabe que tu é uma profeta, né?
1: É. Amém.
0: Profeta. Profeta de Deus. Amém? Amém. Profeta de Deus, muitas das vezes não é reconhecido. Não é reconhecido, às vezes passa por dificuldades. Geralmente passa por muita dificuldade. Mas nada que seja para derrota. Toda dificuldade nos traz ensinamentos. Toda luta, toda prova, ela vem com instruções para que nós vençamos aquela prova. Cabe a nós decidir aplicar aquelas instruções ou não. Ouça essa canção e depois então nós vamos para o momento da reflexão com a irmã Margarete, né, que está de aniversário hoje. Parabéns, aplausos para ela.

0: 10:21, agora 10:21. Mamãe Margarete, eu não posso abrir teu microfone antes de ouvir esse áudio aqui, ó. Alguém que te admira, que é teu fã, que é nosso amigo, nosso irmão em Cristo, ele.
1: Fala, Rubens, mandei lá um abraço lá pra vocês lá, só que eu tô trabalhando agora, não dá pra mim.
0: Amém, graças a Deus, irmão Silvio Kinder, glórias a Deus. A bênção de Deus, amém? Tá no trabalho, né? Complicado. Bênção de Deus, irmão Silvio, glórias a Deus por tua vida. Obrigado pelo carinho de estar conosco, nos ouvindo, amém? E nós vamos ao momento da reflexão, então, com a irmã Margarete.
2: A reflexão para hoje.
0: Graças a Deus. Tem até as 3 da tarde, Margarete, para falar. Deixa Deus te usar.
3: Glória a Deus.
0: Pelo 3 da tarde ou porque vai falar?
3: Então, mais uma vez, né? Obrigado por você que está conosco e pela sua demonstração de amor, de carinho, de gratidão. Aqui a irmã Margarete. E todos vocês recebam o meu abraço, minha gratidão. E eu quero dizer para você que está aí que Deus tem uma mensagem muito profunda para os nossos corações nesse dia. Porque Deus já falou muito comigo hoje através dessa mensagem. E essa mensagem já começou ontem. E hoje eu estou entendendo o que Deus está falando. Então eu quero convidar você a dar ouvido à voz do Espírito Santo. Porque hoje o Mestre, o nosso Mestre, né? Ele tem algo especial para o meu e o teu coração. Então aprenda com ele, queridos. Aprenda com ele. Tá? Receba tudo aquilo que o Senhor tem para o seu coração. Então, o Rubens disse, né, que Deus me escolheu para profetizar, e é isso, né, profetizar a palavra do Senhor, testemunhar aqui dos milagres, das bênçãos de Deus, e hoje eu tenho um milagre, uma bênção do Senhor para testemunhar. E o Senhor, querido, Ele quer, Ele deseja renovar a nossa esperança em Deus. Sim, com porções diárias de fé e coragem para nós prosseguirmos. Então receba nesse dia, você que precisa de um renovo, que você precisa de esperança, receba do Senhor fé, coragem para prosseguir. Porque tem dia, queridos, que nós estamos vazios, né? E nós precisamos ser renovados a cada dia pelo Senhor. Então, nesse dia, tenha esperança, tenha fé, aprenda com o Senhor, usando aqui, né, esse vaso, querido, ao qual Deus chamou, escolheu. Não porque a irmã Margarete é melhor do que você ou tem alguma coisa, não, mas porque um dia, né, assim como Maria, como Noé, eu disse, eis-me aqui, Senhor, e obedeci sem saber o que Deus, né, ia colocar aos meus cuidados. Eu disse, eis-me aqui. E o Senhor recebeu, queridos. Aqui em Mateus 8, 2 e 3 nos diz, Jesus, se quiseres, pode purificar-me. Jesus estendeu a mão, tocou nele e disse, quero, seja purificado. Então um dia o Senhor me chamou e eu disse para ele, Senhor, eis-me aqui, né? Se quiseres, podes me purificar. Eu quero ser limpa, eu quero ser purificada. E só quem pode fazer isso, querido, na minha e na sua vida é o Senhor Jesus, através do seu sangue, a qual ele já pagou o preço, né? Derramando a sua vida, entregando tudo ao Pai para que se cumprisse o querer do Senhor nas nossas vidas, né? Então, queridos, quais atitudes de fé você tomará hoje para viver o seu milagre? Hoje o Senhor vai te pedir atitude de fé, de obediência, né? Eu quero dizer que não é só a irmã Margarete, é você também. Você pode ser luz na vida de alguém, demonstrando, queridos, compaixão, tornando o anseio do próximo um desejo seu. Isso aqui, queridos, eu já vou já falar algo, né, que Deus colocou no meu coração. Nessa manhã, Deus colocou para que eu falasse, testemunhasse de algo que eu vivi ontem, né? E que trabalhou muito comigo. Ontem, eu não sei se você lembra, mas eu falei, né, ontem, sobre empatia. Sobre empatia. E quando eu falei, eu ainda comentei, né? Que muitas vezes eu falo algo aqui e depois Deus permite eu ser provada para eu viver. E o Senhor permitiu ontem, e já eu quero falar o que aconteceu, para que isso venha edificar a sua fé e que você venha aprender com o nosso mestre, né? Aprenda com o mestre. O Senhor me dá essas experiências para que eu coloque aqui, para que sirva para mim e para você, porque o Senhor sempre me fala que aquilo que Ele me dá não é para mim, não é para mim ficar só para mim, é para mim dividir. Então eu sempre digo, quando eu abençoo a vida de alguém, é porque eu já fui abençoada. E hoje eu já tenho sido, né, muito abençoada pelo Senhor com aquilo que Ele tem me ensinado. Queridos, nós podemos ver na passagem do leproso, né, que está escrito, o pedido do leproso, quanto na resposta de Jesus corresponde a palavra grega para anseio e desejo. O desejo e o anseio de Jesus em ver aquele homem curado revela sua compaixão para com a dor dos que sofrem. Sim, então o desejo, o anseio de Jesus hoje é ver as pessoas que sofrem serem curadas. E Ele vai usar eu e você para sermos canal de bênção, queridos. É. E ontem eu passei por uma prova com Deus. Não sabia eu. Mas quando eu falava aqui, né, eu disse que muitas vezes eu sou provada para viver, às vezes no mesmo dia, aquilo que eu falo aqui, que eu prego aqui, porque precisa ser verdade na minha vida, né? Então, querido, ao longo do tempo, o Senhor vai nos ensinando. E o Senhor quer nos usar assim, como Ele curou, né? O leproso curou muitas vidas, revelando a compaixão para com a dor dos que sofrem. Ao longo dos evangelhos, queridos, nós contemplamos testemunho da compaixão de Jesus, curando doentes, compadecendo-se das multidões e enxergando-os como ovelhas sem pastor. Existe muita ovelha, querido, sem pastor. E Jesus, Ele se comove com a dor das pessoas e chora. Sim. Porque Ele se compadeceu com a dor do leproso, né? E Ele ensina que a compaixão e a conexão de coração é capaz de tornar o anseio de outro um desejo seu, capaz de tornar, né? Ele nos torna incapazes de sermos indiferentes à dor do outro. É o Senhor, queridos, que nos torna, né, incapazes de sermos indiferentes com a dor do outro. Mas eu quero dizer para você que muitas vezes nós somos indiferentes, sim, com a dor do outro, né? Então Jesus, ele se comove, querido, com a dor das pessoas e chora, né? Ele chorou pelo falecimento de seu amigo Lázaro. Ele ensina que essa compaixão, essa conexão de coração é capaz de tornar o anseio do outro um desejo seu. E ele torna incapaz. Essa dor, ela nos torna incapaz de sermos indiferentes à dor do outro. Então Deus quer, querido, nos colocar para que nós veja a dor do outro e que nós não fique indiferente. E Jesus continua sendo o mesmo. Mas pode ser que você esteja passando por dificuldades e se sinta abandonado, querido, rejeitado por Deus e até mesmo pelas pessoas. Então, expresse hoje as suas necessidades ao Mestre, porque certamente Ele atenderá a sua súplica. Abra o seu coração. Ele deseja ouvir, pois sempre foi desejo dele realizar um milagre e fazer o sobrenatural acontecer. Mas muitas vezes, queridos, ele quer usar, como é que ele vai responder, né? A necessidade de alguém que orou por uma necessidade. E Deus, muitas vezes ele vai querer enviar eu e você para ser resposta dessa oração. Realizar esse desejo, esse milagre, às vezes é tão pouco. E Jesus nunca fica, querido, indiferente ou apático à dor das pessoas, não. Pois Cristo ama a todos nós. Aleluia! Ele sofre as nossas dores e as nossas lágrimas. Sim, as nossas lágrimas, querido, são as lágrimas dele. Creia. Você não está sozinho. Você que se sente sozinho hoje, abandonado. Cristo, com Cristo, a sua dor se torna o seu maior testemunho. Então você pode estar passando uma dor hoje, um sofrimento. E isso Jesus Cristo pode tornar o seu maior testemunho. Aquilo que você está enfrentando hoje de adversidade. Então tenha fé, não desanime, espere em Deus. Pois Ele é o nosso auxílio, é a nossa salvação. Noites escuras, queridos, sim. E é nessas noites escuras que Ele será a nossa luz, guiando-nos em direção a dias mais claros e gloriosos em sua presença. Então, quais atitudes de fé você tomará hoje para viver o seu milagre? Às vezes eu estou pedindo um milagre para o Senhor, e o Senhor quer realizar um milagre na vida de outro através de mim, através de você. E não é uma troca, não, mas Ele nos coloca um teste de obediência à nossa vida. Às vezes o meu milagre depende do milagre do outro que está pedindo, e Deus move o meu, o teu coração para realizar. Porque Ele não vai colocar nada, querido, que nós não possa realizar, que nós não possa fazer, né? Então você, eu podemos ser luz na vida de alguém. Demonstrando o que, queridos? Compaixão. E tornando o anseio do próximo um desejo seu. Você quer ver, você tem o desejo de que Deus realize na vida do outro aquilo que você deseja? Eu, desde o início da minha conversão, eu sempre desejei que Deus viesse me usar para ser resposta dele na vida de alguém. Mas eu quero dizer para você que nem eu, nem você, nem sempre nós estamos sensíveis ao Espírito Santo para sermos resposta na vida de alguém. E aqui eu quero entrar com algo que me aconteceu ontem, até dentro da palavra que eu ministrei ontem, né? A respeito de empatia.
0: Eu até comentei na hora, ó, tá sendo testada.
3: E ontem aconteceu algo à tarde que em seguida o Rubens disse para mim: nega, você está sendo testada naquilo que você falou hoje, você, que você ministrou hoje. E eu fui testada, queridos. Sabe por quê? Eu e o irmão Rubens, a gente estava aqui, né, numa faxina ontem, porque muita chuva, né, fica tudo meio esverdeado, as calçadas, aquele... Sabe como é que é, né? E dona de casa, né, quer ver tudo limpinho. Então aqui a irmã Margarete é a faz tudo, mas o Rubens tem se colocado pela graça e a misericórdia de Deus, ele tem se colocado, né, ajudar, né, Rubenzinho? Ajudar a irmã Margarete. Ele sabe que se Jesus levar a irmã Margarete, ele vai ter que fazer sozinho. Então Deus tem movido o coração dele. O que que eu quero falar, querido? Nós estávamos aqui na faxina, o Rubens na VAP, né? Ele disse que ficou com as mãos tudo doída, né, Rubens? Da tripidação da VAP. Foi muita VAP ontem. Então essas coisas fica meio pesado para a irmã Margarete ficar ali muito, né? Então ele fez. Nossa. E nesse momento que nós estávamos trabalhando, alguém chamou no portão e o Rubens foi atender. Mas o Rubens não conhecia o rapaz, mas a irmã Margarete conhece de muito tempo já. E ele pediu algo e o Rubens disse: o Rubens me chamou para que eu fosse atender ele, porque o Rubens sabe que é sempre eu que atendo, né? E aí eu estava tão ocupada, queridos, tão voltada para o que estávamos fazendo, né? Que eu disse para o rapaz assim: hoje eu não vou poder te ajudar não, tá? Hoje eu não vou poder te abençoar, tá? E o rapaz, eu percebi que ele ficou muito triste. E a irmã Margarete esqueceu que Deus ali estava querendo realizar um grande milagre, Rubens. Uma grande obra, porque essa pessoa, ele já... Sempre que ele precisa, eu não conheço a família, não sei da, mas ele sempre, não conheço a necessidade dele, se é real ou se não é, mas não cabe a mim julgar nem criticar. Já tomei até golpe dele, por duas vezes ele me pediu dinheiro para fazer algo aqui, capinar, limpar, e eu dar, e ele dizer que depois volta, e ele não volta, queridos. Mas eu não tenho que olhar para essas coisas, eu tenho que olhar para o que Jesus quer no momento, né? E eu sempre, sempre eu abençoo com alguma coisa. Outro dia era quase 10 horas da noite, ele bateu no portão, chamou e disse que estava sem nada para as crianças em casa, só tinha um pouquinho de arroz, precisava alguma coisa de mistura, e eu vim, peguei e dei. Na hora, sim, na outra vez eu quase que disse não, mas eu estava com tempo, eu conversei com ele e abençoei ele, porque a irmã Margarete não gosta só de ir lá e...
0: Eu preciso acrescentar um detalhe. A irmã Margarete sempre crê. Ela crê. Eu digo: amor, tu é tão inocente, amor. Ela crê que um pedaço de vidro possa virar um diamante, que algo sem valor possa virar, né, alguém que ninguém dá crédito, né, possa virar alguém de grande valor, né? E ela tem experiência na vida dela comigo mesmo, né? Eu era uma pessoa que não tinha crédito para comprar um radinho de pilha, né? Uma das experiências que eu mais fiquei bravo na minha vida é que uma vez fui comprar um par de sapatos e me pediram uma avalista, né? Então, era bem desacreditado. E ela acreditou, apostou em mim, pagou um preço caro. E estamos aí 50 anos juntos já, né? Então ela crê que esse cidadão um dia possa virar um servo de Deus, até um ministro da palavra do Senhor, como já tem acontecido com muitos. Ela crê nisso.
3: Sim, eu creio, porque
0: amém?
3: O irmão Rubens, eu precisava
0: dizer isso.
3: O irmão Rubens, ele era uma pessoa desacreditada, desvalorizada, né, Rubens? Criticado, julgado. A irmã Margarete sabe. E eu sempre apostei, sempre criei no Senhor. Porque Deus sempre falava comigo, né? Então, Deus sempre me leva, queridos, a ter atitudes de fé. Então, como que você vai, né, tomar hoje aquilo que Deus tem? Um milagre para fazer na vida de alguém, ainda que seja alguém totalmente desacreditado, queridos. E aí ali eu tive aquela atitude, eu confesso para você, quando eu tenho uma atitude impensada e que eu não obedeço, né, a voz do Espírito Santo, eu fico com um sentimento de culpa, mas depois eu orei a Deus, pedi para o Rubens orar comigo, orei junto com ele e rejeitei, né, toda a condenação, toda a culpa e pedi perdão por aquilo que eu tinha falhado, que eu não me deixei, né, ser luz na vida de alguém, demonstrando compaixão pelaquela situação dele, querido. Tornando aquele anseio daquela pessoa, aquela necessidade, não cabe a mim julgar. E ali eu creio que a carne falou mais alta, né? Meu Deus, eu já estou cansada, ele sempre bate a minha porta, é sempre aqui. Mas eu sempre tenho que atender com paciência, com amor, né? Com compaixão, querido, não julgando, não criticando, dando algo e falando algo de Jesus, porque eu sempre falo, quem sabe ontem Jesus estava esperando que eu me colocasse na dependência da graça e da misericórdia de Deus, para que Ele fluísse em mim e através de mim o querer dEle com uma palavra de ânimo, de fé, de coragem. Sim, para que Deus renovasse a esperança daquela vida, que havia esperança para a causa dele, a situação dele, a vida dele, a família dele. Eu sempre incentivo ele buscar Deus, buscar conhecer Jesus. Então ontem, queridos, a irmã Margarete tem que testemunhar, por quê? Porque o Senhor tem me dito com aquilo que Ele tem me ensinado, e isso para mim é maravilhoso. Eu passar aquilo que Jesus me ensinou, mesmo na minha falha, na minha fraqueza, na minha limitação, naquela situação que Ele me ensinou, né? E que eu preciso ensinar a outros, né? Talvez alguém que esteja ouvindo hoje, ontem, aquela vida, de buscar esse relacionamento com Cristo. Hoje, queridos, tudo que eu peço a Deus, né, de presente, de aniversário, é isso, que eu venha ter empatia pelas pessoas, que eu venha deixar Ele fluir em mim, através de mim, o querer dEle, e ser resposta de alguém. Ontem tinha alguém que precisava que alguém fosse resposta de oração, para que Deus suplisse, né, aquela necessidade. Às vezes Deus pega, queridos. Quantas vezes eu passei, né, dificuldade, luta, e abri o meu coração para o Senhor e Ele usou alguém. Às vezes Ele toca no coração de alguém, assim como Deus enviou, né, essa pessoa ontem. E às vezes eu fecho o coração, mas Ele vai usar outra pessoa. Então eu tenho que estar orando. E ontem à noite, orando, eu disse: Senhor, me perdoa, e se Tu quiseres consertar isso, traz Ele no meu portão de novo. E ele vem sempre, queridos, de vez em quando ele vem. Traz ele que eu prometo, Senhor, que eu vou corrigir isso, agindo com compaixão, com misericórdia por aquela alma. Porque quando a Bíblia diz, querido, que uma alma vale mais do que o mundo inteiro, às vezes Deus vai colocar aquela alma na nossa frente, né? Para nós ser resposta de oração. Aleluia. Então, queridos, quais deve ser a nossa atitude de fé hoje? Deus, ele pode colocar, assim como colocou ontem na vida da irmã Margarete, algo para você ser resposta de oração. E eu disse para o Rubens, eu não estava vigiando, eu não estava atenta, porque se eu tivesse o Espírito Santo, poderia ter fluído através de mim, querido, em mim, para que eu tivesse algo para ele, e através de mim. Às vezes não é só o pão, só aquela necessidade, né, financeira, às vezes é muito mais uma palavra de encorajamento, queridos, de esperança, de fé, de coragem. Às vezes é uma pessoa tão desacreditada. Eu mesmo vivi isso na minha vida. Meu esposo era uma pessoa que nem eu acreditava. Mas eu dizia, Senhor, me ajuda, tem de misericórdia de mim. Me ajuda a crer, Senhor, em Ti. Se Ele não tem dado motivo, mas Tu me deu motivo. E eu posso crer e confiar em Ti, que Tu tens poder para perdoar, para salvar, para libertar, para curar. Aleluia. Você não sabe nem um pouquinho, né? Nem, eu creio que nem 1% daquilo que nós passamos na nossa caminhada, mas hoje o meu coração é cheio de gratidão por tudo que Jesus fez por mim, pela minha família. Aleluia. E ouvindo as mensagens hoje, a mensagem da minha filha, Deus sabe da minha gratidão. Mas Ele quer ser resposta de oração na vida de outros, não só do meu esposo, dos meus filhos, não, mas na vida de outros também. Amém, queridos? Então eu quero deixar aqui. Eu só compartilhei isso por obediência ao Espírito Santo de Deus. Porque às vezes a nossa tendência, querido, é esconder aquilo que nós fizemos de errado, aquilo que nós falhamos. Queridos, eu ouço crítica. Ai, irmã, mas ele não quer, mas as pessoas se acostumam, né, a viver mendigando. Mas nós éramos assim.
0: Oh, irmã Margarete, eu estou lembrando de quando você estava cuidando lá da avó, aquele testemunho fala muito comigo.
3: É verdade, Rubens. É verdade. Posso
0: claro,
3: compartilhar,
0: pode.
3: Rubens?
0: Claro.
3: Há 30 anos atrás, Rubens, né? Fazem isso. E eu estava cuidando da minha segunda mãe.
0: Duas mães, já pensou que privilégio?
3: Eu tive duas mães, né? Uma mãe e uma mãe que eu fui morar, trabalhar de empregada doméstica com ela com 13 anos de idade.
0: E acabou virando filha.
3: E acabei virando filha, né?
0: Tanto é que foi inserida até no testamento, né?
3: Sim, no seguro de vida que ela tinha, né, Rubens? Ela compartilhou comigo, né, uma vez na casa dela, quando ela já estava doente, que ela tinha colocado eu no seguro que ela pagava para o dia que ela partisse eu ter direito. Tinha três filhas e eu era a quarta, né? E então, queridos, quando ela ia fazer uma cirurgia e ela me pedia para que eu fosse lá ajudar, ficar com ela, e eu fiquei um mês direto lá na casa dela. E naquele período chegou uma pessoa e chamou no portão. As filhas dela já tinham ido para o hospital, já era depois do almoço, e eu fiquei limpando a cozinha. E aquela pessoa chamou e ele pediu para mim se eu tinha um prato de comida para dar para ele, trocando com algo que ele fazia para vender. Sabe aqueles artesanatos manuais, assim, aqueles...
4: Artesanato de latinha, de
3: de até mesmo de brinco, Rubens, essas coisas que ele usava, né? Que ele fazia para vender, para ganhar anelzinho, essas coisas, pulseirinha, e para ganhar o seu pão, né? O seu sustento. E ele me pediu um prato de comida, se eu trocava com alguma coisa. E eu disse, eu vou pegar. E eu fui e peguei. E ele foi sentar no ponto de ônibus que tinha do outro lado da rua, em frente à casa. E quando ele acabou, ele veio trazer o prato para mim. E ele disse assim para mim, ó, e são essas coisas que me marcou e me marca.
0: São essas coisas que mantém ela firme nesse propósito.
3: Sim,
0: né?
3: De não julgar, né, Rubens? De não criticar, mas abençoar com compaixão e misericórdia, porque ninguém quer estar nessa situação, Rubens. Você mesmo sabe, porque você já foi julgado diante de uma situação e aquilo só te enfraquecia, né? Na fé. Então ele disse assim para mim, ó, essas palavras eu nunca esqueço. Ele disse, olha, vou dizer uma coisa para a senhora nunca deixe de fazer, foi essas são as palavras, com outras pessoas aquilo que a senhora fez comigo. Porque quando a senhora fizer outra pessoa feliz, a senhora será feliz. Então ontem eu deixei de fazer uma pessoa feliz. E na hora eu entrei numa tristeza de ter endurecido meu coração, porque eu estava tão ocupada que eu não queria tirar.
0: Eu vou te interromper novamente. E eu chamei a atenção da Margarete e falei, amor, não aceite condenação sobre a tua vida.
3: Sim.
0: Se tu sente que errou, pede perdão para Deus e segue. Sim. No teu propósito de abençoar
3: hoje,
0: pessoas.
3: E hoje eu amanheci porque hoje renovada.
0: Hoje a gente é abençoado.
3: Sim.
0: Mas houve época de faltar dinheiro para comprar o básico mesmo, o botijão de gás, o arroz, o feijão, entendeu? Houve época, claro que houve. Hoje a gente é praticamente rico, né?
3: Então hoje, né, Rubens, são essas experiências que me levam. As pessoas me criticam quando alguém bate a minha porta, às vezes tarde da noite, está passando, a gente está sentindo aquele cheirinho de comida, para e chama e pede. A irmã Margarete vai e faz, né, Rubi, serve. É 10 horas, é 11 horas da noite, seja a hora que for. E ontem, queridos, eu fiquei triste. Porque, como disse aquele rapaz, quando a senhora fizer outra pessoa feliz, a senhora será feliz. Então, quando eu dou, que seja um pão, se eu não tiver nada, mas se tiver um pão, dê aquele pão. Se você tiver uma maçã, uma banana na sua fruteira, olha, querido, é o que eu posso te abençoar. E com certeza, queridos, o inimigo não vai ter estratégia para ficar condenando aquela pessoa, que ele é um coitado, miserável, que ninguém se preocupa, que ninguém ama, que ninguém... Sabe? Essa é a experiência que Deus nos leva. E se ele te der uma experiência hoje... E o irmão Rubens citou aqui, né? Eu fiquei triste, querido, com condenação, com culpa. Fiquei triste por não ter abençoado aquela vida, mas eu já pedi perdão a Deus e já,
0: Margarete,
3: e já me coloquei, Rubens, que se Deus quiser trazer ele aqui...
0: Na última ceia, Jesus não sabia que quem seria o traidor?
3: Sabia.
0: Mas ele deixou de servir o pão?
3: Não. E assim,
0: então, e nós falamos do programa de ontem, que nós devemos ser imitadores de Cristo a tal ponto de saber que eu posso estar levando um golpe. A única coisa que eu peço para a irmã Margarete é para ela ser prudente, não se aproximar muito do portão,
3: prudente,
0: porque já aconteceu,
3: né,
0: aqui a gente sabe do histórico de uma vizinha que foi atender alguém e ele agarrou ela pela roupa e...
3: Pelo portão, né, Rubens?
0: Meteu a mão pela grade. E falou, tu vai me dar dinheiro, senão eu vou te quebrar toda.
3: Eu,
0: né,
3: vou pular aí e vou
0: fazer um estrago. Então eu digo para ela ser prudente. E às vezes ela vai e eu vou até a porta e fico olhando, né, porque a Bíblia diz que o homem que não cuida, de não cuidar dos seus, é pior do que o ímpio. Prossegue, irmã Margarete.
3: E onde eu tinha falado, né, Rubens, sobre a empatia, né, não permitir que as pessoas saiam da minha presença, da sua presença, sem se sentirem melhores, Júlio.
0: Olha só a responsabilidade de você.
3: Aquela tipo...
0: Daquilo que você fala.
3: Sim.
0: Então, a gente tem dito isso algumas vezes aqui no programa, nesses anos todos aí, né? Solimar Marques, que o diga, né, Solimar? Está nos ouvindo? Bom dia. Beijão aqui do casal para você.
3: Bom dia para a irmã Solimar, um abraço, né?
0: E a gente tem dito aqui, né, que nós temos que cuidar com o que falamos, porque nós somos responsáveis por aquilo que falamos e podemos ser vítimas,
3: sim,
0: das consequências daquilo que falamos. E falar e não cumprir, é melhor ficar de boca fechada.
3: É isso aí, né, Rubens? Então, queridos, que esse alimento espiritual, né, como tem servido para a irmã Margarete, venha servir para você também. Aquilo que você quer que o outro te faça, aquilo que você quiser que o outro te faça, faça você também.
0: Tá vendo como é que é?
3: Glória a Deus.
0: Tá vendo? Isso é bom, né? A gente aprende uns com
3: glória
0: os outros.
3: A Deus. Eu
0: glória
3: aprendo
0: a Deus por tua vida, irmão.
3: Eu preciso de você. Eu sempre digo, né, Ruth? Você precisa de mim. E nós precisamos de Cristo até o fim. Então, queridos, eu me alegro em compartilhar essas experiências, porque eu tenho convicção, Deus fala comigo daquilo que Ele tem colocado aos meus cuidados. E a irmã Margarete não é melhor do que você, não faz isso porque se sente melhor, não.
0: A irmã Margarete, eu acabei de falar agora há pouco que hoje a gente é rico, né? Ah, vocês são ricos? Somos. Eu me considero rico, tenho uma casa para morar, tem um carro para andar, não é uma BMW, né, só? Ai, não me importa se eu estou de jeans, porque onde eu estiver chegando, vou estar descendo de uma BMW, né? E não temos falta de nada, né? Lógico que algumas coisas, a gente queria melhorar muita coisa aqui dentro do estúdio, comprar dois microfones novos e tal, mas isso é a seu tempo. Alguns anos atrás nós não tínhamos nenhum estúdio, né, Margarete?
3: Sim, essa semana ele estava comentando comigo, nega, assim que der eu vou comprar um microfone novo para a rádio. E eu digo, amém, amor, amém, vamos comprar. De onde é que sai isso, queridos? De onde que sai, né, Rubens? Daquilo que Deus já nos abençoou para nós usar para abençoar outras pessoas. Então, se Deus já nos abençoou, né? Hoje o irmão Rubens e a irmã Margarete estão aposentados. E Deus quer que nós use daquilo que... Isso é bênção. Ah, é meu. Não, não é meu. Deus tem nos abençoado, então se Ele tem nos abençoado é para nós abençoar uma pessoa que chega no portão, né, pedindo um pão. Então se você tem algo, é porque Deus tem te abençoado. Então, divida essa bênção, compartilhe, né, abençoe outra vida que está necessitada.
0: Irmã Margarete, eu vou te interromper mais uma vez, mas é algo importantíssimo que eu preciso falar. Falou em aposentado, né? O site do INSS, tá? Ele aqui alerta de golpe. INSS alerta, aposentados são vítimas de golpe envolvendo falsa prova de vida. Criminoso entra em contato com aposentados do INSS solicitando dados pessoais, tá? Para atualizar a prova de vida. Então, eles recomendam que se você receber qualquer link, qualquer mensagem fora do aplicativo oficial, que é o meu INSS, né, ali entrando pelo gov.br, não dê crédito, amém? Então, qualquer dúvida é para entrar em contato com o 35, né, ou fazer, atualmente a comprovação de vida é realizada automaticamente pelo INSS, por meio do cruzamento de dados e pelos canais oficiais. Não faça nada fora dos canais oficiais do INSS, tá bom? Eu tinha que falar isso, irmã Margarete. Amém?
3: Amém. Até porque, queridos, nesse período que nós estamos aqui na rádio, veio no meu telefone e veio no telefone do Rubens. Três ligações, Rubens, de golpe envolvendo o INSS. Aposentadoria.
0: Não manda nada via WhatsApp para ninguém.
3: Eu até pedi para o Rubens a segunda, eu disse para ele, atende. Porque a irmã Margarete tem consulta médica marcada, tem exames para fazer. Mas aí me veio depois a memória assim, queridos, ó. a irmã Margareth tem passado por tratamento, mas hospitais, clínicas, eles não têm ligado. Eles mandam mensagem no WhatsApp, Rubens, para a gente entrar em contato com eles, né? Eles não ligam. Então, essas ligações, queridos, a maioria das vezes é para trote, Rubens. A minha consulta no hospital, ela foi transferida, né? Ela foi mudada, a consulta que eu vou ter. Mas eles já mandaram no meu WhatsApp, né? Marcando que foi adiada a consulta, né? Então, eles não ligam. Amém?
0: Rubens? Alguém pode estar dizendo, meu Deus, como vocês mudaram de assunto rapidamente. Não, é que a gente está vivendo uma situação.
3: A gente está vivendo uma situação.
0: Com alguém, né, que a gente ama muito, que está muito preocupada com essa.
3: É uma situação que não tem nada a ver, mas se o
0: tem Rubens, sim, é utilidade pública. Isso é empatia, se preocupar com os outros.
3: Empatia, se preocupar com os outros, né, Rubens?
0: Amém.
3: Então, não é. Eu creio que não é desnecessário, e se Deus tem trazido, é porque é para compartilhar, queridos. Não tem nada a ver né, Rubens, uma situação com a outra, mas se Deus traz, é para compartilhar, né? Amém? Podemos orar, Rubens, senão hoje não vai ter
0: almoço.
3: Vamos
0: lá, não, mas a gente vai ouvir isso aqui antes, ó. É, tem uma coisa que traz resposta, Margarete, qual é?
3: A oração, Rubens.
0: Vitorino Silva, a oração traz resposta.

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1: Glória a Deus. Sim, Senhor, te louvamos. Porque a resposta, Senhor, vem através das nossas orações. E eu oro pela vida de cada ouvinte, para que Tu venha estar atraindo a Ti, despertando, Senhor. Despertando, Senhor, esse espírito de oração no coração, na vida de cada um. Que cada um venha receber de Ti, Senhor, a instrução. Venha buscar em Ti. Porque quando nós buscamos, Senhor, Tu nos abençoa, Tu nos dá aquilo que é segundo a Tua vontade. E eu sei, Senhor, e eu creio que é da Tua vontade que cada um de nós, Senhor, venha receber a Tua bênção, o Teu milagre, a salvação, a cura, a libertação. Então receba aí onde você está, no nome precioso do Senhor Jesus. Sim, você que reconhece o Senhor Jesus como Salvador da sua vida, como Senhor da sua vida, saiba que o Pai está concedendo um presente maravilhoso, que é a alegria da salvação. Então adore, glorifique, exalte e persevere até o fim. Amém, queridos? Essa oração é para você que tem pedido oração. É para você que necessita de algo impossível. Reconheça nesse dia o impossível de Deus na tua vida. E Ele vai honrar a sua fé. Assim como você está honrando a Ele, Ele vai honrar a tua fé. Amém? Deus abençoe. Fiquem todos, né, na graça e na paz do Senhor. E ore, né? Ore por nós. Amém, Rubens?
2: Amém. Eu tenho só mais uma pergunta para te fazer. Irmã Margarete, onde é que ele mora?
1: O Senhor Jesus.
2: Acima
1: das estrelas.
2: Amém?
1: Deus abençoe. Tenham todos um dia,
3: pastor,
1: na graça e na paz do Senhor.
3: Mano vai chegar aqui, eu quero convidá-lo. Para ele dizer em forma de canção, onde é que ele mora? Este Jesus, onde é que nós vamos morar?
4: Aleluia.
3: Arabacandará, subibacandará.
4: Aleluia.
3: Oh, aleluia.
4: Oh, aleluia.
3: Diga, pastor Mano, diga onde é que ele mora.
5: Aleluia, acima.
3: Arrabacandará.
5: Bem

0: tempo de ganhar.
1: Graças a Deus há um tempo para todas as coisas embaixo do céu. Com essa canção nós chegamos ao final de mais um programa Amanhã com Deus. Muito obrigado pelo carinho da audiência. Deus te abençoe. Amanhã, sábado, nós não temos programa, mas logo mais 21h30 tem um reprise desse programa em áudio. Programa especial de aniversário da irmã Margarete. Obrigado a todos pelo carinho, obrigado pelas mensagens. Deus abençoe a todos em nome de Jesus. Muito grato e até segunda-feira. Um ótimo final de semana para você. Que Deus te abençoe e te guarde, faça resplandecer sobre ti o seu rosto e te dê a paz. Tchau, beijo, fui, tchau.

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1: 11 horas e 15 minutos.
2: Exorto, pois, antes de tudo, que se façam súplicas, orações, intercessões e ações de graças por todos os homens, pelos reis e por todos os que exercem autoridade, para que tenhamos uma vida tranquila e sossegada em toda piedade e honestidade. 1 Timóteo 2, 1 e 2.
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Porque assim como o céu é mais alto do que a terra, assim são os meus caminhos mais altos do que os vossos caminhos, e os meus pensamentos mais altos do que os vossos pensamentos. Isaías 55:9.

0: o Senhor é Deus das recompensas. Ele certamente retribuirá. Jeremias 51, 56.
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2: Lucas foi um médico que se converteu e teve a brilhante ideia de escrever uma carta para um homem chamado Teófilo, contando os acontecimentos. E esse médico chamado Lucas nem imaginava que ele estava escrevendo um dos testemunhos mais importantes da história da humanidade. E nós vamos ver o que Lucas registrou aqui no capítulo 22, os versículos 19 e 20. Já achou? Veja se perto de você tem alguém sem o Evangelho e mostra para a pessoa onde nós vamos ler. Está escrito assim: E Jesus, tomando o pão e havendo dado graças, partiu-o e deu-lhe, dizendo: Isto é o meu corpo, que por vós é dado. Fazei isso em memória de mim. Semelhantemente, tomou o cálice depois da ceia, dizendo: Este cálice é o novo testamento no meu sangue, que é derramado por vós. Amém, igreja? Você crê na palavra de Deus? Você crê neste evangelho? O que está registrado aí por Lucas também está registrado por Mateus, também está registrado por Marcos e também está registrado por João. Naquela quinta-feira que antecedeu a prisão de Jesus, ele seria preso na madrugada de sexta, crucificado na própria sexta-feira e morreria na sexta-feira. Então, um dia antes dele morrer, está documentado que ele fez uma reunião particular com seus discípulos e ali, na hora da ceia, ele mostrou o significado do pão, pelo qual ele deu graças, e também o significado do cálice de vinho, pelo qual também ele agradeceu e deu aos discípulos, mostrando que o pão era o seu corpo, que era dado por nós, e o vinho seria o seu sangue, que ele iria derramar por nós. Amém? Então ele está consciente que vai morrer no dia seguinte, e ele está já se entregando. Olha só que coisa tremenda. Antes de se entregar na cruz, antes de se entregar aos soldados, porque ninguém o prendeu, ninguém conseguiu prendê-lo, porque na hora que os soldados chegaram lá no Getsêmani, estando escuro, eles perguntaram: quem é Jesus? E Jesus disse: sou eu. E quando Jesus falou sou eu, eles caíram por terra. Nenhum soldado prendeu Jesus, Jesus se entregou. Mas antes dele se entregar para os soldados e se entregar na cruz, antes até dele morrer, veja, ele está se entregando para os seus amigos, para as pessoas da sua intimidade. Amém, igreja? Você é amigo de Jesus? Então Jesus está se entregando por você também, aqui nesta ceia. Então desocupe as tuas mãos e vamos dar a melhor salva de palmas para a palavra de Deus. Vamos homenagear Jesus pela entrega que ele está fazendo, consciente que ele vai morrer, mas ele está se entregando por nós. Aplaude mais ainda. Enquanto você aplaude, abre a tua boca e diga glória a Deus, porque ele merece que você diga glória, glória, glória. O que ele está fazendo merece que você o glorifique, que você aplauda mais ainda e diga glória, glória, glória. Ah, Senhor, recebe o louvor da tua igreja, porque tu és digno de toda honra, de todo louvor e de toda glória. Unge-nos agora para pregar a tua palavra. Toma o nosso lugar e que não sejamos nós a falar, mas que o Senhor fale através da nossa boca. Use os nossos lábios agora e que a tua palavra vá e produza o resultado para o qual está sendo mandada, em nome do Senhor Jesus. Amém. Diga amém, Jesus. Oh, glória. Senta, por favor. E ainda no Evangelho de Lucas, nós vemos que o Senhor Jesus vai ser pregado na cruz, no meio de dois marginais, dois bandidos. E Jesus vai ser colocado no meio, como se ele fosse o principal malfeitor. Veja aí no Evangelho mesmo de Lucas, no capítulo 23, no versículo 33. Todos os evangelhos dão esta mesma localização para a crucificação de Jesus. Está escrito assim: e quando chegaram ao lugar chamado a Caveira, ali o crucificaram e aos malfeitores, um à direita e outro à esquerda. Quem está no meio é o principal. É isso que estão querendo mostrar ali no Calvário. Esse bandido aqui do lado direito, isso é um bandidinho ordinário, insignificante. Esse outro bandido do lado esquerdo, esse é um bandidinho de nada, um ladrão pé de chinelo. Agora esse que está no meio, esse é um grande malfeitor. É isso que eles estão querendo mostrar. E ali Jesus foi crucificado. E nós vamos ver agora, porque Jesus disse o seguinte: para nós celebrarmos a ceia em memória dele. Isto é meu corpo que é dado por vós, fazer isto em memória de mim. Então ele pediu para a gente trazer na memória o que ele fez. Em dia de Santa Ceia, é o dia em que a gente tem que entender bem o que ele fez. Trazer na memória. Então vamos acompanhar aqui o comportamento das pessoas durante a trajetória de Jesus até o Calvário. O comportamento das pessoas no momento em que ele foi suspenso no ar e colocado ali no meio como principal malfeitor. E vamos ver como é que as pessoas reagem diante do sacrifício de Jesus. Porque com certeza você está enquadrado em uma dessas situações. Preste atenção, porque as reações que as pessoas tiveram durante a crucificação de Jesus, as diferentes reações, englobam toda a humanidade. E com certeza, ali também está você. Então vamos acompanhar. Primeiro Jesus pega a cruz e vai carregando pelo caminho. E fazem questão que Jesus, o condenado, o principal condenado, com uma coroa de espinhos na cabeça, já sangrando, também já manchado de sangue, porque no Getsêmani, enquanto ele orava, ele suou sangue, transpirou sangue. Ele já está desfigurado, porque ele já apanhou dos soldados. Já lhe deram muitos murros na cara. E ele está inchado, roxo, sangrando pela boca, pelo nariz, lábio cortado, machucado. Cansado, porque desde a hora em que ele foi preso até agora, nem um copo de água lhe deram. Desde o começo da madrugada de sexta-feira, quando ele foi preso ainda no escuro, até agora, quase 9 horas da manhã, quando ele está indo para o Gólgota, depois de ter sido açoitado muitas vezes nas costas, ele está exausto, não consegue carregar. Ele vai tropeçando, vai caindo e vai apanhando cada vez mais. Estão exigindo que ele faça uma coisa que naquele momento ele não tem mais forças para suportar. Então pegam lá um curioso chamado Cireneu. Dizem que era um homem de cor, e tomara que seja mesmo. Tomara que seja um homem de cor. Dizem que este Cireneu foi convocado pelos soldados a carregar a cruz para Jesus. E o Evangelho confirma que esse homem foi carregando. A princípio ele era um curioso, mas aquele curioso foi levado para o centro do acontecimento, e esse Cireneu aqui, ó, ele leva a cruz de Jesus nas costas, e ele vai atrás de Jesus. Pastor, por que você falou tomara que ele seja um homem de cor? Tomara, porque você sabia que os arianos, especialmente durante a Segunda Guerra Mundial, com o fanatismo de Hitler, eles diziam que os negros não tinham alma? Você sabia que durante a escravidão aqui no Brasil, os escravos, os negros, eram judiados com a permissão da igreja, porque a própria igreja dizia que os negros não tinham almas, porque eles podiam ser escravizados e torturados? Por isso que eu estou dizendo, tomara mesmo que este Simão Cireneu realmente seja negro, porque foi uma honra espetacular. O homem que estava ali, entrar na história da humanidade para carregar a cruz de Jesus. Um privilégio tremendo. E para nos mostrar também que Jesus Cristo não morreu só pelo branco ou pelo ariano, mas ele morreu por toda a humanidade. Seja branco, seja negro, o seu sacrifício na cruz do Calvário é por todos. É como se Jesus estivesse mostrando pelos fatos da história que negro tem alma, sim. E como tem, né? E como tem? O que tem de branco com alma negra não é brincadeira. E o que tem de negro com alma branca também é ótimo, não é? Agora, tem gente boa em todas as raças, é verdade ou não é? E tem gente que não presta em todas as raças também. Mas Jesus agora ele está mostrando que o seu sacrifício inclui as outras raças. Simão Cireneu vai carregando a cruz atrás de Jesus. Muito bem, o que esse Cireneu está pensando da vida? Puxa, está aqui, ó. Dá para a gente deduzir. O que diz o versículo 26? Que ele vinha do campo. Ele vinha do campo, quer dizer, ele estava voltando do trabalho. Ele viu aquela fila, as pessoas perfiladas, e ele viu Jesus andando no meio, observado pela multidão. Ele chegou, né, cansado do campo, chegando do trabalho, falou, deixa eu dar uma olhadinha para ver o que está acontecendo. Chegou cansado do campo, agora foi encarregado de carregar a cruz para Jesus. Mas o que está passando na cabeça desse homem? Puxa vida, por que eu fui parar para olhar? Agora estão me desviando do meu caminho, vou chegar tarde na minha casa. Mas enquanto este Cireneu foi acompanhando Jesus carregando a cruz, ele vai começar a ver coisas que ele nunca tinha visto antes. Ele que não sabe direito quem é aquele condenado, ele vai acabar descobrindo até o desfecho final, que aquele homem para quem ele estava carregando a cruz do Calvário, ele vai descobrir que ele é Jesus, o Filho de Deus, o Salvador de toda a humanidade. Até o fim daquele ato, ele vai ter um encontro poderoso com Jesus. Às vezes a pessoa chega perto de Jesus só por curiosidade. Ah, deixa eu ver como que é aqui nessa igreja. Puxa, nunca entrei numa igreja dessa, deixa eu entrar para ver como que é a reunião. Tem alguns curiosos aqui. Chegaram por chegar. Ué, a porta está aberta. Não é? É aquela história. Sabe por que o cachorro entra na igreja? Por quê? Porque a porta estava aberta. A pessoa entra na igreja por quê? Porque a porta está aberta. Ah, mas eu não quero mudar de religião. Eu já tenho a minha igreja. Eu entrei aqui porque eu vi a cadeira vazia e eu senti vontade de entrar. E curioso, entrei. Estava passando, não sei se você está vindo do passeio ou do trabalho, eu não sei. Eu sei que você entrou, mas continua observando. Você vai ver o homem de Nazaré passando no meio da multidão. Você vai ver o Senhor Jesus andando aqui no nosso meio. Qual é a atitude que você vai ter? Simão Cireneu, nós vamos usá-lo como testemunha então, já que ele entrou na história meio de gaiato. Ele viu que as mulheres no caminho choravam, batiam no peito, olhavam para Jesus desfigurado, sangrando, e elas tinham pena, compaixão e choravam como se fosse um filho delas que estivesse sofrendo aquele martírio. Elas batiam no peito, elas choravam, não é possível. Quantas mulheres daquelas tinham sido abençoadas e beneficiadas por Jesus, elas choravam de ver uma cena daquela. Mas que grosseria, que estupidez, mas que coisa horrível, não é possível estarem fazendo isso com este santo. E elas batiam no peito e choravam, choravam, choravam. Mas Jesus teve uma palavra para elas, mesmo debaixo de chicotadas, Jesus parou e deu uma palavra para elas, e disse: filhas de Jerusalém, não choreis por mim, chorai antes por vós mesmas e por vossos filhos, porque virão dias em que se dirão: bem-aventuradas as estéreis, e os ventres que não geraram, e os peitos que não amamentaram. E dirão naqueles dias aos montes: caí sobre nós, e aos outeiros dirão: cobri-nos. Porque se ao lenho verde fazem isso, olhem para mim, se ao lenho verde fazem isso, o que não farão ao lenho seco? Jesus estava querendo dizer, em primeiro lugar, que não é para ter pena dele, amém? Não é para ver Jesus como coitadinho, porque ele não está ali contra a sua vontade. Não é para chorar por causa do sofrimento dele, ainda que nós fiquemos compadecidos, enternecidos e comovidos. Jesus está dizendo: chorem por vocês mesmos, chorem pelos vossos filhos, porque as profecias estão se cumprindo. E vai chegar um tempo em que haverá grande tribulação na terra, e as pessoas vão querer morrer, as pessoas vão querer que os montes caiam sobre elas, e elas irão pedir a morte, tamanha aflição que haverá na terra. Porque se estão fazendo isso comigo, que sou um lenho verde, o que não vão fazer com vocês, lenhos secos? Para que serve um lenho seco? Para queimar numa fogueira? Jesus está dando uma palavra a respeito do inferno. Quem tem ouvidos para ouvir, ouça. Então, meu amigo, minha amiga, meu curioso, minha curiosa, não fique aqui enternecido com pena de Jesus, mas tenha pena da tua própria vida. E ao invés de ficar lamentando, chorando, tendo pena de Jesus, diga: Senhor, eu sei que ninguém te prendeu, eu sei que o Senhor não foi morto nem assassinado, eu sei que o Senhor morreu por mim na cruz do Calvário, eu sei que o Senhor fez isso por minha causa, eu sei que o Senhor é o lenho verde, o lenho que tem vida de verdade. E ele continua: Simão Cireneu, talvez o negro, atrás. E Jesus continua andando debaixo de chicotadas, até chegar lá no Monte Calvário. Esse monte está lá fora da cidade velha de Jerusalém, dentro da cidade nova, dentro do perímetro urbano, mas fora da cidade histórica, da cidade que Jesus viveu, que ele visitou várias vezes. Porque a profecia dizia que o cordeiro teria que ser morto fora da cidade. E esse monte Calvário, ele tem uma formação rochosa, onde as rochas que faltam parecem os olhos de uma caveira, a boca de uma caveira, o nariz, os furos do nariz de uma caveira. E ali no alto daquele monte, que é o lugar mais visível de fora da cidade, por onde todo mundo passava, eles colocam Jesus para ser crucificado ali, porque os romanos e também os religiosos, os judeus, querem mostrar o fim de quem ousa enfrentar o poder dominante. Eles querem que Jesus fique ali, num local bem visível, bem público, para que vejam o castigo de quem se atreve a ser como Jesus. Ele é uma lição. Ele está exposto ali à curiosidade pública, e qualquer pessoa que passar agora vai vê-lo. Então nós já vimos que ele foi levado até ali e foi crucificado nesse lugar chamado a caveira, tendo dois malfeitores ao seu lado, um à direita e outro à esquerda, e ele no meio, como se ele fosse o principal. E aqui no versículo 35, nós vemos o início do versículo dizendo assim: e o povo estava olhando. O povo estava olhando. Oh, vai ter crucificação, hein? Eles vão pendurar, eles vão matar três hoje. Vamos assistir? passatempo de gente sádica. Olha, eu vou te falar uma coisa, não me leve a mal não, mas mude esse costume. Quando você vê acidente na rua, na estrada, no caminho, não fica olhando. Não para para olhar, Deus não se agrada disso. Deus não gosta que a pessoa fique ali numa cena mórbida, curtindo a desgraça, curioso pela desgraça. A gente vê que às vezes a 23 de maio não anda, puxa, deve ter tido um acidente lá na frente, não anda. E quando a gente chega no local do acidente, o acidente não é nessa pista, é na pista vizinha. Só que todo mundo aqui nessa pista passa devagarinho para ficar olhando lá a pessoa morta, a pessoa esfacelada. Todo mundo quer ver, para o carro, vai olhar. Foi com esse espírito que as multidões olhavam para Jesus, curiosas pela tragédia, para ver sangue. Você sabia que depois de terem feito isso com Jesus, mais tarde, iriam fazer com os cristãos? Eles iriam pegar as pessoas que acreditavam em Cristo, homens, mulheres, crianças, idosos, iriam jogar nas arenas, e as pessoas iam encher as arquibancadas para verem os leões devorarem os cristãos. Sabia disso? Deus não se agrada com esse tipo de coisa. Muda esse teu costume de ficar olhando tragédia. Porque fizeram isso com o povo de Deus e com o próprio Cristo. Como se nós fôssemos um espetáculo para o mundo. E quando você vê um acidente, uma pessoa morta, você não tem que chegar lá e ficar olhando, não. Porque aquela morte é um triunfo do diabo. É um triunfo de Satanás. Porque a morte existe graças ao diabo. Porque não era para haver morte, mas a morte está lá, e você está parando, olhando, e de uma certa maneira rendendo um tributo a Satanás. Uma outra coisa, perca essa mania de visitar cemitério, de ficar entrando. Ah, pastor, lá eu gosto, lá ninguém me incomoda, eu vou, fico passeando no meio das sepulturas. Que é isso, está parecendo uma penada? Para com esse negócio. Você sabia que os cemitérios são um tributo a Satanás? Porque a morte não era para existir, não era para existir cemitério na terra. Todos os cemitérios representam um triunfo do diabo. E quer que eu te prove isso? Lá no terreiro, quando baixa o misifio e ele fala para o caboclo ir lá fazer um despacho, qual o local preferido para despacho? Cemitério, catacumba, sepultura, ossos de gente morta. Aquele endemoniado gadareno que vivia na época de Jesus, aonde ele saía da casa dele, possesso endemoniado, e ia morar aonde? Cemitério. O diabo gosta de cemitério. E você vem me falar que gosta de cemitério também? Você é de Deus ou é do diabo, hein? Eu vou te dizer uma coisa, Deus vai acabar com os cemitérios. Deus está inaugurando um lugar onde não vai ter um cemitério, nenhuma sepultura, porque ali ninguém vai morrer, porque o diabo não vai entrar ali, o pecado não vai entrar ali, a morte não vai entrar ali. Nós não temos nada com a morte, nós não somos da morte. Aquela multidão olhava, que graça que tem ver três infelizes, vamos dizer assim, aos olhos da multidão, agonizando. Que graça que tem ver a pessoa morrendo. Estava olhando lá e o povo estava olhando. E veja, olhando até com uma curiosidade mórbida, porque a curiosidade de Simão Cireneu foi para ver o que está acontecendo. Aí pegaram ele para carregar a cruz. Agora a curiosidade desse povo é mórbida. Eles querem ver a pessoa sofrendo, querem ver a pessoa agonizando, querem ver a pessoa morrendo, querem ver a hora que a pessoa morre. Vamos ficar aqui para ver a alma sair do corpo. Vamos ficar aqui para acompanhar, para ver o que acontece no último minuto quando a pessoa morre. Curiosidade mórbida, pesquisa diabólica. É assim que essa multidão está olhando. E nos diz aqui o mesmo versículo 35. que ali debaixo da cruz chegaram os religiosos, os príncipes religiosos, e quando a Bíblia aqui fala príncipes, o Evangelho fala príncipe, não é príncipe filho do rei, é no sentido de principal. Os principais da sinagoga, os homens mais importantes da sinagoga, aqueles que conspiraram para a prisão e crucificação de Jesus, aqueles que insuflaram a multidão, que começaram o coro, crucifica-o, crucifica-o, eles que incitaram o povo, eles estão debaixo da cruz, realizados. Jesus está morrendo, aí, bem feita. Você não dizia que era o Filho de Deus? Olha a primeira provocação. Se tu és o Filho de Deus, desce daí e salva-te a ti mesmo. Escárnio dos religiosos, dos inimigos. Esses daí não querem que Jesus desça, porque eles querem acreditar que Jesus é o Salvador. Eles querem fazer um desafio para Jesus, numa tentação para Jesus se desviar da sua missão, uma provocação, os religiosos. E da mesma maneira diz aqui a palavra que os soldados romanos, no versículo 36, escarneciam dele, chegando-se a ele e apresentando-lhe vinagre. Está com sede, é? Bebe. E era vinagre, escarnecendo, zombando e dizendo: se tu és o rei dos judeus, salva-te a ti mesmo. Veja, os de cima, os religiosos, estão dizendo: tu és o escolhido de Deus? Então desce da cruz. Os religiosos têm a visão dele como escolhido de Deus. Sim, ele foi o escolhido, sim. Escolhido entre os milhares dos milhões para ser aquele que iria morrer na cruz do Calvário. Porque não havia outro mais excelente do que ele. Ele foi o escolhido de Deus. Então eles atacam Jesus nesse ponto, os religiosos. Tu és o escolhido de Deus? Desce daí. Os romanos estão preocupados com o quê? Com o poder político. César é o rei dos romanos. Eles não admitem outro rei. E em cima da cruz de Jesus tem uma acusação escrita em três idiomas. Em hebraico, latim e também em grego, escrito: este é Jesus, o rei dos judeus. Então os soldados estão com a visão política. Então eles dizem: se tu és o rei dos judeus, desce daí. Porque eles querem ver Jesus dessa maneira. E eles não acreditam. Muito bem. E mais uma vez, no versículo 39, diz que um dos malfeitores que estava ali pendurado ao seu lado, este malfeitor dizia: se tu és o Cristo, salva-te a ti mesmo e a nós. Vocês compreenderam? Três vezes o mesmo desafio. Se tu és o escolhido, desce daí. Se tu és o rei dos judeus, desce daí. Se tu és o Cristo, desce daí. Todas as provocações para ele descer da cruz. Se Jesus tivesse descido da cruz e se salvado a si mesmo, hoje nós não estaríamos aqui, mas bendito seja o nosso Senhor Jesus, que mesmo debaixo de toda a provocação, ele continuou humilde, calado, sem dizer uma única palavra, suportando todas estas afrontas. Se ele é o escolhido, ah, nós sabemos que sim, porque Deus podia ter escolhido um anjo para morrer na cruz, mas Deus falou: não, a humanidade merece mais. Deus poderia ter escolhido um arcanjo para morrer na cruz, mas Deus falou: não, a humanidade merece mais. Deus poderia ter escolhido um querubim para morrer na cruz, mas ele falou: não, a humanidade precisa de mais do que um querubim. Ele podia ter escolhido um dos seus serafins, mas Deus falou: não, serafim é pouco para morrer na cruz. Eu só tenho um filho, eu vou escolher o meu filho para ser o salvador da humanidade. O meu escolhido é o meu único, o meu único filho, ele é o escolhido, não resta dúvida. Rei dos judeus em três línguas, se ele é só o rei dos judeus, então bastava ter escrito em hebraico. só para os judeus entenderem. Por que que escreveram em latim? Por que que escreveram em grego? Porque o latim e o grego eram naquela época o inglês e o francês de agora, a língua universal, a língua mundial. Todo mundo falava grego, Jesus falava grego, Paulo falava grego. Ele falava esse idioma que era o inglês da época, e até latim está lá, em três idiomas. Se ele fosse só o rei dos judeus, para que queriam escrever em três idiomas? Não, estavam escrevendo em todas as línguas do mundo antigo, nas línguas que todos os povos podiam entender, para ficar claro, ele não é só o rei dos judeus, ele é o rei dos reis e o senhor dos senhores, ele é o rei de todos os povos da terra, ele é o rei de todas as nações. E se tu és o Cristo, essa foi a provocação mais profunda, porque o Cristo significava o Salvador sofredor. Se tu és o Cristo, o Messias, aquele que vai nos libertar, então se livra primeiro. Como que o Messias sendo libertador, como que o Cristo sendo libertador, não consegue se libertar a si mesmo? E quem está falando isso? Um prisioneiro. O outro ladrão crucificado ao lado na cruz. Um prisioneiro duvidando, sendo usado pelo diabo, com o demônio incorporando nele. O próprio Satanás ali, olha, ao lado de Jesus, no mesmo nível de altura, provocando mais uma vez a mesma tentação que ele tinha feito 3 anos e meio atrás ali no deserto, enquanto Jesus jejuava. A frase idêntica, quando lá no jejum Satanás falou: se tu és o Cristo, manda que essas pedras se transformem em pães. Ele diz agora no ouvido de Jesus, o mais próximo possível, usando a boca daquele ladrão, daquele malfeitor, o próprio Satanás dizendo: se tu és o Cristo, porque o único medo do diabo é do Cristo, se tu és o Cristo, desce daí. O diabo tenta convencê-lo a sair dali: se tu és o Cristo, desça. Jesus não responde nada, porque ao lado daquele ladrão, um outro ladrão crucificado vai ser agora a pessoa que vai repreender Satanás. Aquele ladrão olha para o ladrão blasfemador, endemoniado, e diz: tu não temes a Deus estando na mesma condenação? Essa frase vale tanto para o ladrão como para Satanás, porque o diabo já está condenado. E este ladrão, ele o repreende. Diz o evangelho que esse ladrão, que a tradição chama de Dídimo, ele repreende o outro ladrão dizendo: você estando na mesma condenação, nem ainda temes a Deus? E ele olha para Jesus e ele declara quem Jesus é, ele transmite ânimo para Jesus, ele transmite fé para Jesus, ele mostra para Jesus que ainda tem gente que acredita. Ele diz: Senhor, lembra-te de mim quando entrares no teu reino. Eu sei que o Senhor tem um reino, eu aceito este reino. Jesus, eu acredito no teu reino, eu quero entrar no teu reino. Ele repreendeu Satanás, ele disse quem Jesus era. Por isso que Jesus salvou aquele ladrão, porque ele teve autoridade para repreender o diabo. Cala a boca, Satanás, cala a boca, ladrão blasfemador. E ele mostrou a fé em Jesus. Senhor, até agora todo mundo escarneceu, todo mundo zombou, eu sou testemunha também de todo escárnio que o Senhor sofreu. Mas aparece ele, a única pessoa naquela hora para dizer: Senhor, lembra-te de mim quando entrares no teu reino. Eu estou morrendo, mas lembra-te de mim. E Jesus então olha para ele e diz: na verdade eu te digo que hoje mesmo estarás comigo no paraíso. Aquele ladrão foi a primeira pessoa a ser salva pelo sacrifício de Jesus na cruz do Calvário, porque ele acreditou, porque ele teve fé, porque ele recebeu Jesus. E Jesus o recebeu do jeito que aquele ladrão estava. Coisa gloriosa. Eu quero te mostrar ainda, para ir finalizando, a reação dessa multidão, a reação das pessoas. O versículo 47 diz que um homem ali, o centurião encarregado daquela execução, o encarregado daquela operação, daquela crucificação tripla. O centurião que dava ordem aos soldados e organizava a crucificação, aquele centurião ficou apavorado, porque ao meio-dia, aquele sol forte da Palestina desapareceu. Nunca houve isso e não foi eclipse, não. Porque nos diz o Evangelho que do meio-dia até as 3 da tarde houve trevas em toda a terra. Ali o sol desapareceu por 3 horas, escuridão total. Mas ele é centurião e ele tem que ficar ali até o fim para garantir a execução. Ele é o encarregado daquela operação. Então ele está ali bem próximo, acompanhando tudo. Ele tem que se certificar que os condenados foram executados, receberam a sentença capital e a missão foi cumprida. Então não importa o que aconteça, ele vai ter que ficar ali perto da cruz até o fim. E ele fica ali, não porque quer, mas por obrigação. Às vezes a pessoa está com Deus por obrigação, ou está numa igreja por obrigação. Ah, meu pai me obriga, minha mãe me obriga, ah, minha mulher me obriga, ou então, ah, meu marido me obriga. Aquele centurião está ali por obrigação. Obrigação da situação. Ele é o encarregado da missão. Então quando ele vê tudo escuro, 3 horas, nunca vi isso. Naquela hora o Senhor Jesus reúne as suas forças. Ele olha para o céu escuro. E ele que não reclamou de todo aquele escárnio, ele só faz uma queixazinha. Ele diz: Pai, Eloi, Eloi, Pai, lama sabactani, por que me desamparaste? Ele que não protestou nada, o que mais doeu em Jesus foi aquela distância, aquela escuridão, ele sozinho ali. Agora o que mais doeu, ele saber que o Pai não estava mais ali. Por que que o Pai não estava mais ali? Por que que o Pai tinha desamparado? O centurião romano não compreendeu. Teve gente lá debaixo da cruz que disse assim: olha, ele está chamando por Elias. Eloi, Eloi, está chamando Elias. Vamos ver se o Elias vai aparecer para livrá-lo. Gente só curiosa, gente que está afim só de espetáculo. Mas traduzido, o que Jesus quis dizer foi isso: Pai, por que me desamparaste? O que mais doeu em Jesus foi isso. E por que o Pai o desamparou? Por que que Deus fez aquilo? Porque naquela hora estavam sobre o Nazareno todos os pecados de toda a humanidade, desde o pecado de Adão, desde o pecado de Adão, até os pecados daquela geração má que o crucificava, e ainda os pecados de todas as pessoas que iriam nascer, e de pessoas que ainda iriam pecar. Porque o sacrifício que ele estava fazendo era definitivo e eterno. Você sabe o que é toda a imundice e sordidez humana, toda a sujeira da humanidade recaiu sobre uma única pessoa? O Filho de Deus Santo ficou coberto de pecados, todos os pecados caíram sobre ele. E como que o Pai poderia estar perto? Deus não pode ver pecado, Deus não pode contemplar o pecado, Deus é santo. Então Deus realmente se retirou, Deus não ficou observando aquela agonia, não, os pecados estavam sobre Jesus, e Jesus ficou triste. Ele estava com todos os pecados, ele sim agora, o maior de todos os pecadores, ele teve a vida mais santa e elevada que um homem já viveu na terra. Ele poderia ter morrido como um grande santo, ser homenageado até hoje, mas por amor a você, ele preferiu morrer como o pior de todos os pecadores. Ele decidiu morrer no teu lugar, para levar todos os teus pecados e te salvar na cruz do Calvário. Aquela cruz era feita para você, os teus pecados estavam ali, mas Jesus resolveu pagar a nossa conta. Ele morreu desamparado. Ele diz para Deus perdoar aquela multidão. O centurião romano está acompanhando isso. Eu nunca vi esse homem, que coisa, ele nessa hora pedir perdão por essa gente ordinária, essa gente que não merece. Ele está pedindo para Deus perdoar essa cambada, essa gente sádica que não vale nada, esses pecadores. O centurião continua acompanhando de perto a questão. E às 3 horas da tarde, com tudo escuro, Jesus diz: eu tenho sede. E mais uma vez lhe entregam um vinagre para beber. E quando ele bebe o vinagre, ele prova, mas não quis beber. Ele diz que cumpriu a última profecia, então ele declara: está consumado. Todas as profecias, está consumado. Tudo que eu tinha que fazer, eu terminei minha obra agora. Está consumado. E dando um grande brado, um grande grito, Jesus disse: Pai, nas tuas mãos eu entrego o meu espírito. E quando ele disse isso, ele tombou a cabeça do lado, e houve não um trovão, mas houve um terremoto fortíssimo. O monte Calvário trepidou, todos trepidaram. A multidão, quando viu o céu escurecido e o terremoto, diz aqui a palavra que a multidão voltava batendo nos peitos, começaram a descer correndo o monte, se equilibrando para não cair, e batendo no peito. E aquele centurião romano que tinha que ficar até o fim debaixo da cruz, ele disse: verdadeiramente este homem era o Filho de Deus. Ele disse era, porque ele não sabia que Jesus iria ressuscitar. Ele pensou que Jesus tinha morrido. Verdadeiramente este homem era o Filho de Deus. Várias reações diferentes. E os amigos de Jesus? Diz aqui a palavra que eles observavam de longe. Veja o versículo 49. E todos os seus conhecidos e as mulheres que juntamente o haviam seguido desde a Galiléia estavam de longe vendo essas coisas. Tem gente que quer seguir Jesus de longe. Há várias atitudes e vários comportamentos. Alguns sentem dó, outros sentem escárnio, outros observam de longe, outros se convencem que ele era o Filho de Deus, porque para eles Jesus já era. Jesus é um personagem do passado, mas a única atitude aqui que valeu a pena ser seguida é a desse ladrão, aquele que creu quem Jesus era e por isso teve a oportunidade de ser o primeiro ser humano a entrar no paraíso, não porque merecesse, não porque ele foi justo, não porque ele foi bom, porque pelo contrário, ele mesmo disse ali na hora de morrer, ele falou: nós estamos aqui porque merecemos, mas este daí nenhum mal fez. Ele está dando testemunho de que ele é culpado. E como que um homem culpado consegue entrar ali no paraíso? Porque ele recebeu Jesus como rei, recebeu Jesus como Senhor e recebeu Jesus como Salvador. Você um dia vai conhecer este homem. Ele é famoso lá no paraíso. Ele é muito querido no paraíso. Ele é tratado aqui por Abraão, Isaac, Jacó, José, Daniel, Davi, Isaías, Jeremias, Elias, Eliseu. Ah, todos os profetas lá no paraíso e todos os apóstolos no paraíso, porque é lá que estão os justos ou aqueles que são salvos, estão ali no paraíso, que não é o céu ainda, é só um lugar temporário de delícias para aguardar a volta de Jesus, para poder voltar com Jesus. Mas aquele ladrão, ele é tratado aqui. E todo mundo que chega lá faz questão de conhecê-lo. Ele se tornou uma grande personalidade, um homem super importante, porque foi o primeiro a ser salvo pelo sangue de Jesus Cristo, o primeiro a ser salvo pelo sacrifício de Jesus, o primeiro a entrar no céu por causa do sacrifício de Jesus. Eu queria ficar pregando a noite inteira, mas vocês estão enjoando de mim já. Estão cansando de mim. Pastor, fala menos. Não dá, o que eu tenho para passar é muito grande. E se eu não falar, minha boca abre sozinha. Mas você já ouviu o que você tinha que ouvir? Qual é a tua reação? Porque você ouviu hoje que Jesus suportou lá na cruz os pecados de Abel, até os pecados dos que ainda não nasceram e nem pecaram ainda, inclusive você que já pecou ali. Esse é o sacrifício eterno e definitivo. Pela fé, nós estamos agora ali no Monte Calvário e nós contemplamos em memória do Senhor Jesus todo esse seu sofrimento. E vimos o egoísmo das pessoas, a indiferença das pessoas, a curiosidade das pessoas, a morbidez do ser humano. E nós vimos pessoas até convencidas de que ele era o Filho de Deus, como aquele centurião romano. Verdadeiramente este homem era o Filho de Deus. Pessoas assim, amigos olhando à distância. Ah, eu gosto de Jesus, eu acho ele legal. Mas você está à distância, observando só de longe. Mas a única atitude que vale a pena nesta hora é a daquele ladrão, que sabia que estava ali merecendo um castigo por causa dos seus próprios atos. Um homem que fez a sua confissão de culpa e declarou isto, deu testemunho. Não, nós estamos aqui porque os nossos atos nos trouxeram aqui. Estamos aqui porque merecemos, mas este nenhum mal fez. Ele reconheceu a inocência de Jesus, que Jesus não tinha pecado. E ele se volta para Jesus. Apesar de todos estarem contra, ele não quer saber. Com fé, ele se volta para Jesus e ele entrega a sua vida para Jesus. Que fé tremenda daquele homem. Puxa, ele viu algo mais ali. Só pode ter sido o Espírito Santo que revelou para ele. Ele viu algo mais e ele acreditou que Jesus não ia morrer ali na cruz, que nada ia se acabar ali na cruz. E ele entrega a sua vida para Jesus, ele entrega a sua alma para Jesus. E ele diz: Senhor, lembra-te de mim quando entrares no teu reino. Ele entrega a vida dele nas mãos de Jesus. Ele confia a alma ao Senhor Jesus. E Jesus recebe. Jesus podia ter falado: ô, meu filho, você viveu tão mal, não tem jeito não. Queria te ajudar, mas não dá. E se existisse outro meio de salvar uma pessoa, se reencarnação existisse, Jesus poderia dizer para aquele ladrão: se preocupa não, dessa vez você veio como ladrão, tenta ser melhor na próxima geração, tá? Tenta ser melhor na próxima vida. Você ainda vai reencarnar muitas vezes, não esquenta a cabeça não. Mas Jesus disse: hoje mesmo, você mesmo estarás comigo no paraíso. Aquele homem acreditou no único meio preparado por Deus para uma pessoa ser salva. E é isto que você tem que fazer agora. Não tem outro jeito. Jesus está agonizando. E ele olha para esta multidão. Ele consegue ver gente escarnecendo. Ele consegue ver gente indiferente. Ele consegue ver gente curiosa.

mundo que sabia na quinta-feira que iria morrer na sexta, e que na própria quinta-feira já pegou a sua carne, o seu sangue e deu, se entregou antes de morrer na cruz. Ninguém assassinou Jesus, ninguém prendeu Jesus. Ele está ali porque Ele quer. Ele está ali porque Ele não tem pecado, e Ele vai receber os teus pecados. E Ele quer receber não só os teus pecados, Ele quer receber você, porque os teus pecados já estão lá na cruz. Os teus pecados já estão ali, Ele já recebeu os teus pecados. Agora Ele quer receber você. Ele quer que você venha até Ele e diga: Senhor, lembra-te de mim quando entrares no teu reino. Eu sou um pecador. Jesus vai dizer: eu sei, você não precisa me contar nada. Mas Jesus quer ver a tua fé. Jesus quer ver você olhando para Ele e dizendo: Senhor, eis-me aqui. Eu creio que Tu és quem o Senhor afirma ser, quem as Escrituras dizem que o Senhor é, quem os anjos dizem que o Senhor é. Eu creio que o Senhor é aquele que o Espírito Santo diz que o Senhor é. Eu creio que o Senhor é aquele que o próprio Deus diz que o Senhor é. Eu creio. E eu digo a mesma coisa: Tu és o Filho de Deus, Tu és o Cristo, Tu és o Salvador, e eu quero Te entregar minha vida agora. Coisa tremenda se você fizer isso. Eu sei que o sangue de Jesus vai te alcançar agora, e você vai ser salvo pelo poder de Deus. Você vai escapar da condenação. Então simplesmente olhe para Jesus e diga: Senhor, lembra-te de mim, salva minha alma. Eu creio que o Senhor é o meu Salvador. Apesar de todos os meus pecados e da minha culpa, apesar até de eu merecer o inferno, me leva para o paraíso. Recebe Jesus agora, ainda que você não consiga vê-lo de outra maneira. Entrega a tua vida para Jesus agora. Quantas pessoas querem entrar no paraíso através do sangue de Jesus? Quantas pessoas querem receber Jesus como único Salvador, o Cristo, o Filho de Deus, o Rei dos Reis, o Senhor dos Senhores? Quem quer recebê-lo agora? Ergue a sua mão direita bem alta. Você que quer entregar sua vida para Jesus, ergue bem alta a sua mão. Pastor, eu quero entregar minha vida, eu quero receber Jesus como único Salvador. Muito bem. Todos vocês que ergueram as mãos, saiam dos seus lugares agora e venham aqui para frente em nome de Jesus. Venha para debaixo da cruz. Você não está aqui como curioso, você não está aqui como uma curiosidade mórbida. Você está aqui porque você quer a salvação de Deus. Venha aqui para frente. Olha as almas chegando, igreja. Vamos aplaudir mais o Senhor Jesus. Vem mais para cá. Vem mais para cá. Você que está aqui, você sabia que na crucificação os amigos de Jesus fugiram todos e deixaram Ele na pior sozinho? Diz um outro trecho, um outro evangelho, que somente João e a mãe de Jesus estavam lá debaixo da cruz, mas a grande maioria, ó, deu no pé. Mas Jesus disse assim: quem de mim se envergonhar diante dos homens, também o Filho do Homem se envergonhará dele quando da sua volta. Você não pode ficar de longe querendo seguir Jesus. Você não pode seguir Jesus à distância, principalmente nesta época que Jesus profetizou que não haverá mais fé na terra. Que Ele quer achar fé. Você não pode continuar assim, nessa situação que você está. Você tem que crer em Jesus e consertar a tua vida e pedir o perdão dos teus pecados. Então você que sente que precisa do perdão do Senhor Jesus, não importa se você já conhece o Evangelho ou se você já é de igreja há 20 anos, mas você está sentindo que precisa do Salvador para consertar a tua vida, e o Espírito Santo está me comunicando isso. Manda eles virem à frente. Então saia do teu lugar e vem para frente agora em nome de Jesus, porque não é homem que está te chamando, é o Espírito Santo de Deus.
Você precisa pedir perdão dos teus pecados, ainda que você esteja

0: esteja na igreja, mas eu não quero que você venha aqui na frente para contar para a gente o que foi que você fez. Você não vai confessar os teus pecados para a igreja. Você vai falar com o Senhor Jesus agora, e o sangue de Jesus vai te purificar de todo pecado. Eu estou falando com pessoas que já conhecem o Evangelho, com pessoas que até se batizaram nas águas, porque a palavra diz o seguinte: examine-se o homem a si mesmo, examine-se a mulher a si mesmo, e assim coma deste pão e beba deste cálice, porque quem come e bebe indignamente, come e bebe para a sua própria condenação, não discernindo o corpo do Senhor. E qual é o homem que não peca? Qual é a mulher que não peca? Quem é que pode chegar lá e falar: eu sou santo? Você vai ser santificado se você confiar no poder do sangue de Jesus Cristo. Então não fique no teu lugar, venha aqui para frente agora, porque Jesus vai restaurar a tua vida e vai te transformar. Ele vai te deixar apto para participar do seu corpo e do seu sangue. Venha para cá. E se mais alguém quer vir, aproveite e venha correndo. Pastor, eu vou me entender com Jesus aqui na minha cadeira, aqui no meu banco. É, Jesus, ele foi no lugar mais visível, fora da cidade, no caminho de todos os viajantes, onde tinha o maior tráfego em Jerusalém, no local mais visível, ele ficou seminu. E as suas entranhas se romperam, o seu sangue vazou. Ele não se envergonhou de ser o teu Salvador, e você vem querer consertar a tua vida aí com Jesus na tua poltrona, com vergonha de vir aqui na frente? Quem está te retendo aí atrás? Por acaso é o Espírito Santo? Não, o Espírito Santo está dizendo: saia do teu lugar e vem aqui na frente. Quem está tentando te reter aí é Satanás. Diga não ao diabo, não se envergonhe de Jesus. Venha para frente, venha correndo. Dobre o teu joelho comigo. Coloque a mão direita sobre o teu coração. E ore assim, com os teus olhos fechados. Meu Deus e meu Pai, me causa tristeza, dor e constrangimento o sofrimento do teu filho Jesus, mas maior constrangimento eu senti se recusasse este Salvador. Eu não posso desprezar tudo aquilo que ele fez por mim na cruz do Calvário, e é por isso que eu vim aqui na frente, para me render diante do teu altar e confessar os meus pecados e dizer que, apesar de tudo, eu acredito que o Senhor Jesus é o Cristo, é o Messias, é o Salvador, é o teu Filho, é o Rei dos Reis e o Senhor dos Senhores. E eu creio que somente Ele, através do seu sacrifício, pode me garantir a entrada no paraíso. Por isso, meu Deus, registro o meu nome no livro da vida, coloco o meu nome na portaria do paraíso, porque eu vou entrar ali através do sangue de Jesus. O meu nome estará ali, porque hoje eu declaro que o Senhor Jesus é o meu Salvador, o meu único Salvador para sempre. Assim seja. Continue em espírito, toda a igreja estenda as mãos na direção dessas vidas. Ó Deus, Pai querido, Deus amado, aqueles que são tua propriedade, aqueles que o Senhor tem chamado e que tem realmente o coração voltado para as coisas do alto, ouviram o teu convite e vieram aqui na frente para aceitar tudo isso que Jesus, teu filho, fez por elas. E muitos que estavam aqui na igreja e até de outras denominações, e eu sei que até pelo programa de rádio, Muitos estão se consertando contigo agora, porque a tua palavra nunca cai por terra e nunca volta vazia. Meu Deus, esta pessoa está aqui diante do teu altar te pedindo perdão, suplicando reconciliação, pedindo passagem livre para o paraíso através da fé no sacrifício de Jesus. E o que essas pessoas estão pedindo, eu sei que pela fé elas estão conquistando. E ainda que não seja hoje que ela vai colocar os pés no paraíso ou na glória, eu sei que se ela ficar firme no teu caminho, fazendo a tua vontade, um dia ela vai contemplar ali aquele lugar de delícias que o Senhor tem reservado para aqueles que te amam, para aqueles que te servem. Então sustenta estas vidas nas suas mãos poderosas. Sim, meu Deus, sustenta o teu filho, a tua filha, e não deixe esta pessoa perecer, não deixe ela desfalecer, não deixe ela ser condenada nem enganada, porque nós sabemos que nestes últimos dias a apostasia vai aumentar, as heresias vão se multiplicar, os falsos profetas vão seduzir a muitos, mas o teu filho, a tua filha sabe quem é o seu Salvador, ela sabe em quem está acreditando. Então segura esta pessoa contra o erro, segura esta pessoa contra o engano, sustenta esta vida firme no teu caminho, e quando chegar o dia da partida, ela vai ouvir o teu filho Jesus dizendo: ainda hoje estarás comigo no paraíso. E quando chegar o dia da volta do teu filho Jesus, ela vai ouvir a trombeta sendo tocada pelos teus anjos nos quatro cantos da terra, e antes que ela possa dizer glória a Deus, o seu corpo será transformado num abrir e piscar de olhos, e ela vai dizer este glória nas nuvens dos céus. Ah, meu Deus, nós cremos nisso, é a nossa fé, e é pela nossa fé que nós somos salvos, pela nossa fé no sangue de Jesus. Purifica as nossas vidas de todo o pecado, em nome de Jesus, assim seja, amém, Senhor. Diga amém, Jesus, diga graças a Deus, amém. Se levante agora, diga graças a Deus, diga amém, Jesus. E vamos dar uma grande salva de palmas por aquilo que Jesus fez na tua vida. Aplaude mais, isso, mais ainda. E diga glória a Deus. Oh glória. Amém, Jesus.
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2: 12 horas e 31 minutos.
3: Mas em todas estas coisas, somos mais do que vencedores por aquele que nos amou. Romanos 8:37.
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0: ensina-me a fazer a tua vontade, pois és o meu Deus. Guie-me o teu bom espírito por terra plana. Salmo 143:10.
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2: 12:45.
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0: quando isto que é corruptível se revestir da incorruptibilidade, e isto que é mortal se revestir da imortalidade, então se cumprirá a palavra que está escrito: tragada foi a morte na vitória. 1 Coríntios 15:54.
1: 12 horas e 50 minutos.

Acontecerá depois que derramarei o meu espírito sobre toda a carne. Vossos filhos e vossas filhas profetizarão. Os vossos anciãos terão sonhos. Os vossos mancebos terão visões. E também sobre os servos e sobre as servas naqueles dias derramarei o meu espírito. E mostrarei prodígios no céu e na terra, sangue, fogo e colunas de fumaça. O sol se converterá em trevas e a lua em sangue, antes que venha o grande e terrível dia do Senhor. Joel 2, 28, 29, 30 e 31.

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1: 13 horas e 1 minuto.
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Saberás, pois, no teu coração, que como um homem corrige a seu filho, assim te corrige o Senhor teu Deus. Deuteronômio 8:5.

na verdade vos digo, que quem ouve a minha palavra e crê naquele que me enviou tem a vida eterna. João 5:24.

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1: 13 horas e 16 minutos.
2: Além do rio. Além do rio existe um lugar para mim. Além do rio existe paz. Além do rio a vida não terá mais fim. Com meu Jesus irei morar. Tenho já sonhado com aquelas moradas que olho algum aqui não viu e nunca verá. Tem beleza incapaz de ser comparada, pois a glória do Senhor presente está. Muito mais bonito que o sol no poente é o encontro de irmãos de fé redimidos. Compensou viver, lutar, vencer afinal.
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os passos de Jesus. Ninguém jamais andou como Jesus. Passo a passo, ele se dirigia ao esquife em meio ao cortejo para trazer à vida aquele que já estava morto. Passo a passo, a mulher que padecia de fluxo de sangue toca-o. O mal se foi e Jesus diz: vai em paz, a tua fé te salvou. Passo a passo, em meio a uma tempestade, aproxima-se do barco andando sobre as águas e repreende o vento e a fúria da água. Passos que por onde passam tudo transforma. Agora esses pés feridos caminham sustentando um peso maior, o de uma cruz. Que passos são esses que por onde passam deixam uma marca do sangue? Pregam as mãos e os pés e levantam a cruz para que todos vejam. Não há passos. Ele rende seu espírito, consuma sua obra e morre. Mas no inferno ouvem-se passos fortes e vitoriosos. São passos que libertam. Jesus toma as chaves do inferno e da morte, e ao terceiro dia ressurge em vida. Agora são passos gloriosos, passos que caminham comigo, passos que caminham com você. Esses são os passos de Jesus. E sabemos que todas as coisas contribuem juntamente para o bem daqueles que amam a Deus, daqueles que são chamados por seu decreto. Romanos 8, 28.

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1: 13:32.
2: Respondeu ele: o homem que se chama Jesus fez lodo, untou-me os olhos e disse-me: vai a Siloé e lava-te. Fui, pois, lavei-me e fiquei vendo. João 9:11.
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0: não sabeis que o vosso corpo é santuário do Espírito Santo que habita em vós, o qual possuís da parte de Deus, e que não sois de vós mesmos? 1 Coríntios 6:19.
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2: 13 horas e 47 minutos.
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0: assim resplandeça a vossa luz diante dos homens, para que vejam as vossas boas obras e glorifiquem a vosso Pai que está nos céus. Mateus 5:16.
1: 13 horas e 53 minutos.

se Cristo está em vós. O corpo, na verdade, está morto por causa do pecado, mas o Espírito vive por causa da justiça. Romanos 8:10.

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1: 14 horas e 3 minutos.
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o filho. Um homem muito rico e seu filho tinham grande paixão pelas artes e tinham de tudo em sua coleção. Mas o jovem precisou ir para a guerra e morreu em batalha quando resgatava outro soldado. O pai recebeu a notícia e sofreu profundamente a morte do seu único filho. Depois de algum tempo, um jovem bateu à sua porta com uma grande tela em suas mãos e disse: "O senhor não me conhece, mas eu sou o soldado por quem seu filho deu a vida. Ele estava me levando a um lugar seguro, mas foi atingido e morreu." Ele falava muito do senhor e de seu amor pelas artes. Então o rapaz estendeu os braços e disse: "Eu sei que não é muito, mas creio que seu filho gostaria que o senhor recebesse isto." Era um retrato pintado pelo jovem soldado. Ele agradeceu e ofereceu-se para pagar-lhe pela pintura. "Não", disse o jovem, "eu nunca poderei pagar o que seu filho fez por mim. Essa pintura é um presente." O pai colocou a tela à frente de suas grandes obras de arte. E sempre que alguém visitava sua casa, ele mostrava o retrato do filho antes de mostrar sua famosa galeria. Mas depois de algum tempo, o homem morreu e haveria um leilão de todas as obras de arte que lhe pertenciam. E o leiloeiro bateu seu martelo para dar início ao leilão. "Começaremos o leilão com a tela O Filho. Quem oferece o primeiro lance?", perguntou. Houve um grande silêncio. Então alguém disse: "Queremos ver as pinturas famosas. Esqueça esta." O leiloeiro insistiu: "Alguém oferece algo por esta pintura?" Finalmente uma voz: "Eu fico com ela." Era o velho jardineiro da casa. Sendo um homem muito pobre, não pôde oferecer muito. Então o leiloeiro soltou seu martelo e disse: "Sinto muito, damas e cavaleiros, mas o leilão chegou ao seu final." "Mas e as pinturas?", perguntaram os interessados. "Eu sinto muito. Quando me chamaram para fazer o leilão, havia um segredo no testamento do antigo dono. Não seria permitido revelar este segredo até este exato momento. Somente a pintura O Filho seria leiloada. Aquele que a comprasse herdaria absolutamente todas as suas posses, inclusive as pinturas famosas. O homem que comprou O Filho fica com tudo." Deus entregou seu único e amado filho para morrer por nós numa cruz. E assim como o leiloeiro, a mensagem hoje é: quem ama o filho tem tudo com o pai e herdará suas riquezas.

Confia no Senhor de todo o teu coração e não te estribes no teu próprio entendimento. Reconhece-o em todos os teus caminhos e ele endireitará as tuas veredas. Provérbios 3, 5 e 6.

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1: 14 horas e 16 minutos.
2: E se o meu povo, que se chama pelo meu nome, se humilhar e orar, e buscar a minha face, e se desviar dos seus maus caminhos, então eu ouvirei do céu, e perdoarei os seus pecados, e sararei a sua terra. 2 Crônicas 7,14.
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0: Jesus pode te fazer feliz, viu?
1: O Senhor dará força ao seu povo. O Senhor abençoará o seu povo com paz. Salmos 29:11.

0: Mas como é santo aquele que vos chamou, sede vós também santos em todo o vosso procedimento. 1 Pedro 1,15.
1: Dá licença. Ei, moço. Você de costas.
2: Eu?
1: É, você mesmo. Trouxe o folheto pra você. Tá? Até logo.

0: 13:34.
1: As minhas ovelhas ouvem a minha voz, e eu as conheço e elas me seguem. Eu lhes dou a vida eterna, e jamais perecerão, e ninguém as arrebatará da minha mão. João 10:27-28.
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0: mas a vereda dos justos é como a luz da aurora, que vai brilhando mais e mais até ser dia perfeito. Provérbios 4:18.
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2: 14:48.
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0: Aleluia!
1: Aquele que é nascido de Deus não peca habitualmente, porque a semente de Deus permanece nele e não pode continuar no pecado, porque é nascido de Deus. 1 João 3:9.
2: 14 horas e 54 minutos.

meu Deus, suprirá todas as vossas necessidades, segundo as suas riquezas na glória em Cristo Jesus. Filipenses 4:19.

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1: Olá, seja bem-vindo a mais um Encontro com a Palavra. É um privilégio participar com você do estudo do melhor livro do mundo. Estou muito feliz com a audiência e a dedicação de cada um de nossos alunos. Estamos estudando a primeira epístola de João, quase no final do Novo Testamento. No último programa, vimos o capítulo 4 desta carta e falamos sobre as 10 razões que o apóstolo João dá para amarmos uns aos outros. João afirma no capítulo 4, versículo 18, que devemos amar uns aos outros porque o perfeito amor expulsa o medo. O medo é um dos grandes problemas dos nossos dias. Toda hora ouvimos falar do pânico do medo. Se você estivesse numa floresta, prestes a ser atacado por uma onça, você estaria com medo, mas isso seria absolutamente normal. Se você não ficasse com medo, então eu diria que alguma coisa estava errada com você. Mas quando não existe nenhuma onça e nem há razão alguma para ficar com medo, e mesmo assim a pessoa fica com medo, então é provável que essa pessoa sofra do pânico do medo. Também existem pessoas que estão sempre deprimidas, mas outras estão sempre com medo. A palavra neurótico significa estado nervoso sem razão aparente. Preste atenção na fórmula contra o medo que João apresenta. O perfeito amor expulsa o medo. O que João quer dizer com isso? João afirmou que o perfeito amor nos dá confiança para o dia do julgamento e também que o perfeito amor elimina o medo. Afinal, medo de quê? Você tem medo de alguma coisa? Talvez você tenha medo que alguma coisa aconteça para você ou que você perca alguma coisa, como saúde ou alguém que você ama. O que vai ser de mim? Essa pergunta reflete o medo. Quando você entende o amor e principalmente os dois mandamentos que João enfatizou, amar a Deus e ao próximo, você entende que o amor pode expulsar o medo. Lembre-se do que é amor. Já falamos sobre isso. Deus é amor. Ele é o único que é o amor perfeito. Se estamos com Deus, por que ter medo? João afirma que se você tem medo, quer dizer que você não conhece e nem ama a Deus. Você não acha que é isso o que João quer dizer quando diz, o amor expulsa o medo? Ouça agora o que João diz no versículo 20. Se alguém afirmar, eu amo a Deus, mas odiar seu irmão é mentiroso, pois quem não ama seu irmão, a quem vê, não pode amar a Deus. Aprendemos com este versículo de João que nosso amor por Deus e nosso amor pelo nosso irmão são inseparáveis. Você não pode dizer, amo a Deus, e depois não amar o seu irmão. Se você fizer isso, será um mentiroso. Essas duas dimensões do amor são inseparáveis e formam uma cruz. A linha vertical é o amor por Deus e a horizontal é o amor pelo irmão. A décima razão para amarmos uns aos outros está na forma de mandamento. Ele nos deu este mandamento. Quem ama Deus, ame também seu irmão. Vivemos numa democracia e por isso não estamos acostumados a receber ordens nem obedecer decretos. Nossa sociedade é livre e por isso não sabemos o impacto da palavra mandamento. Se vivêssemos numa monarquia, talvez entenderíamos melhor o que mandamento significa. De certa forma, as 10 razões para amarmos uns aos outros poderiam ser resumidas numa única razão. Jesus nos ordenou que amássemos uns aos outros. Quando meu irmão mais novo entrou para o exército, ele era um jovem indisciplinado e incorrigível. O treinamento no exército fez dele um outro homem. A mudança foi impressionante. Quando lhe perguntei como foi que aquilo aconteceu, ele me contou histórias incríveis como esta. Uma vez, o seu treinador o fez entrar numa lata de lixo e gritar 30 vezes, "Alguém me jogue fora! Alguém me jogue fora!" Outra vez ele estava fumando num horário proibido. O treinador o pegou e disse que ele deveria fazer uma cerimônia fúnebre para enterrar aquela bituca de cigarro. Ele deu as medidas de profundidade, largura e comprimento da cova para aquela bituca de cigarro. Meu irmão passou o dia inteiro cavando aquela cova, e no final do dia, depois de cumprir sua tarefa, cansado, suado e sujo, ele se reportou ao seu treinador, que lhe perguntou: "E aí, você enterrou aquele cigarro no sentido vertical ou horizontal?" É claro que meu irmão não sabia, e o instrutor lhe disse: "Sinto muito, mas nós sempre enterramos o cigarro no sentido vertical. Isso quer dizer que você vai ter que cavar a cova outra vez e se certificar que a bituca de cigarro está enterrada no sentido vertical." Vocês acham que meu irmão se atreveu a fumar outra vez? A ordem para não fumar era um mandamento e não uma opção. Um mandamento deve ser cumprido. Jesus disse que era o Senhor e Mestre, e seus mandamentos não estavam abertos para discussão, negociação, nem debates. Deveriam ser obedecidos. João disse que a décima razão por que devemos amar uns aos outros é porque Jesus nos ordenou que amássemos uns aos outros. No capítulo 5, João compartilha conosco outras maneiras de sabermos que temos a salvação. Por exemplo, ele diz que a fé é a chave para a nossa certeza. A fé é a vitória que vence o mundo. Devemos conquistar o mundo com a nossa fé. Vencemos o mundo com essa fé vencedora, que é mais um ponto na bússola da certeza. Se você tem o dom da fé, existe dentro de você uma herança de Deus, o dom da fé, que sempre conquistará o mundo, independentemente das circunstâncias e obstáculos. Essa capacidade de conquistar o mundo pela fé é outro ponto da bússola da certeza. No capítulo 5, João também fala que há três testemunhas na experiência da certeza da salvação. Existe o testemunho do Espírito Santo, o da água e o do sangue. Quando entendemos sobre o que João está falando, compreendemos que Deus já nos deu o testemunho do Espírito e o fruto do Espírito Santo em nossas vidas. Mas João também fala sobre a água. Ele se refere à água do batismo. A essência do batismo, independentemente da sua forma, é tornar público que você é discípulo de Jesus Cristo. É impossível ser batizado e manter isso em segredo. Se você é corajoso o bastante para levantar sua bandeira e declarar publicamente que é seguidor de Cristo, principalmente se isso acontecer numa cultura hostil ao cristianismo, enfrentando inclusive perseguição, o seu batismo será mais um ponto da bússola da certeza. No capítulo 5, João finaliza esta epístola dizendo: "Escrevi essas coisas a vocês que creem no nome do Filho de Deus, para que vocês saibam que têm a vida eterna." João aqui faz mais uma referência ao Evangelho. Nos primeiros 16 versículos desta carta, João contou sobre o que falaria. Nos capítulos 2, 3 e 4, ele falou o que tinha se proposto a falar. No capítulo 5, contou de maneira resumida o que falou na carta. Agora, bem rapidamente, eu gostaria de falar com você sobre a segunda e a terceira cartas de João. Estas epístolas são bem curtas, as mais curtas do Novo Testamento. Existe uma sequência entre o Evangelho de João e as três cartas. No Evangelho, João apresentou Jesus como Cristo. Lembre-se que as perguntas eram: quem é Jesus? O que é fé? O que é vida? A principal missão de João ao escrever este Evangelho foi responder a estas questões e apresentar Jesus Cristo. Na primeira carta, João falou sobre a certeza da salvação. Como podemos saber que realmente temos fé em Cristo, que temos a vida que Cristo veio nos trazer? Nas duas últimas cartas, João enfatiza a verdade que Cristo ensinou. João tem um tom mais teológico nestas cartas, porque estava preocupado com a verdade que Jesus ensinou e o seu compromisso com essa verdade. Nestas duas cartas tão curtas, de apenas 13 e 14 versículos cada, João mencionou a palavra verdade 7 vezes. Quando estudamos as cartas de Paulo, aprendemos que é mais importante dizer "eu sei em quem tenho crido" do que dizer "eu sei em que tenho crido". Hoje a sociedade enfatiza demais o conhecimento. Nossa cultura dá uma importância exagerada à virtude do conhecimento. Creio que essa tendência penetrou nas igrejas e hoje temos sistemas teológicos assustadoramente complexos e mirabolantes que enfatizam o conhecimento da fé e rejeitam aqueles que não concordam com cada um dos detalhes doutrinários ensinados. Se a pessoa não concordar, tim-tim por tim-tim, com cada um dos itens doutrinários, eles apertam a tecla eliminar e rejeitam essa pessoa. Não dá para ter comunhão com essas pessoas. Essa não é a força motriz das Escrituras. A motivação de João foi ensinar como ter certeza da salvação através de Jesus. Mas na segunda e terceira carta, o apóstolo do amor está preocupado em saber no que você acredita, principalmente no que se refere aos ensinos de Jesus. O apóstolo do amor foi muito duro com aqueles que não ensinavam o que Jesus tinha ensinado. A heresia, a perversão dos ensinos de Jesus começou logo no início da história da igreja. É isso que concluímos com essas duas cartas e com o que o apóstolo do amor diz: todo aquele que não permanece no ensino de Cristo, mas vai além dele, não tem Deus. Quem permanece no ensino tem o Pai e também o Filho. Se alguém chegar a vocês e não trouxer esse ensino, não o recebam em casa, nem o saúdem. João foi bem severo com as heresias e com os hereges. A segunda carta de João foi dirigida à Senhora Eleita. Literalmente, este é o único livro da Bíblia dirigido a uma mulher. Existem alguns livros com o nome de mulher, mas este é o único dirigido a uma mulher. Poderíamos concluir que João tinha um relacionamento pastoral com essa mulher eleita e com um homem chamado Gaio, entre outros. Do conteúdo das cartas, tiramos algumas conclusões sobre como seria o relacionamento pastoral de João com essas pessoas. João também teve problemas com algumas pessoas, como, por exemplo, Diótrefes, que gostava muito de ser o mais importante entre eles. João explicou nos versículos 9 e 10 da sua terceira carta que tinha mandado uma carta para a igreja, mas que tinha encontrado Diótrefes, que gostava de estar entre os líderes, mas que não se submetia à autoridade que João tinha sobre ele e nem o ouvia. João disse que quando fosse visitá-los contaria algumas coisas que este homem estava fazendo e quais eram as maledicências que ele andava espalhando contra João. Esse homem não apenas se recusava a receber bem os missionários que viajavam, como também incentivava todos a fazerem o mesmo, a não receberem bem. E quando não faziam, ele tentava tirá-los da igreja. É interessante descobrir que o velho e amado apóstolo João tinha esse homem na sua igreja, que deveria ser sua pedra no sapato. Alguns pastores, infelizmente, têm na liderança da igreja algumas pessoas que quase os deixam loucos e que trazem o caos para suas vidas e a vida da igreja. Saber que até o apóstolo João teve um homem na sua igreja que minava todos os seus projetos e que não se submetia à autoridade dele e só lhe causava problemas, isso me faz sentir um pouco consolado até. Sabe, existem alguns pastores hoje que sabem o que é ter um Diótrefes na igreja e se sentem consolados ao ver que até o apóstolo do amor, João, teve que lidar com problemas como este durante a primeira geração da igreja. Mas, infelizmente, o nosso tempo já acabou. Deus lhe abençoe grandemente. Muito obrigado por estar acompanhando Encontro com a Palavra.
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3: Declarou-lhes Jesus: Eu sou o pão da vida. Aquele que vem a mim, de modo algum terá fome. E quem crê em mim jamais terá sede. João 6:35.

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1: 15 horas e 18 minutos.
2: Quem é este que resolve os problemas quando eles quase nos consomem? Quem é este que enriquece os pobres e ensina os doutores? Quem é este que, por ter triunfado da morte, é o Senhor dos Senhores? Jesus.
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1: A paz do Senhor. Uma das bênçãos maravilhosas de ter o Senhor como pastor, está lá no Salmo 23, né? Diz que a bondade e a misericórdia me seguirão, me acompanharão, elas andarão no meu encalço para me abençoar, né? Isso é um privilégio grandíssimo. Deus mantém a misericórdia dele e a bondade dele te seguindo, te acompanhando, andando junto com você, né? Isso é um privilégio incontável, maravilhoso. Aproveite. Se você é servo do Senhor, se você está no pasto dele, tem que estar no pasto dele, né? Se o Senhor é meu pastor, a bondade e a misericórdia seguirá você, nos seguirá a nós, te acompanhará, estará sempre conosco, dia após dia, day by day. Pai do Senhor, fico com essa bênção essa manhã, uma gota de mel. Vamos.
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2: 15 horas e 31 minutos.
3: E sobre tudo isto, revesti-vos do amor, que é o vínculo da perfeição, e a paz de Cristo, para a qual também fostes chamados em um corpo, domine em vossos corações, e sede agradecidos. Colossenses 3, 14 e 15.
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0: Paulo? Tu tá sentindo o que eu tô sentindo, Paulo?
1: Eu tô sentindo uma coisa muito boa aqui, Silas.
0: O chão tremeu, as paredes se moveram. Todos os presos foram soltos.
1: É?
0: Só que tem um problema, Paulo. O imperador da Roma vai nos chamar e vai nos perguntar o que foi que fizemos pra sair

entanto, pode também salvar perfeitamente os que por ele se chegam a Deus, porquanto vive sempre para interceder por eles. Hebreus 7:25.

0: mandado às multidões que se reclinassem sobre a relva, tomou os 5 pães e os 2 peixes e, erguendo os olhos ao céu, os abençoou. E partindo os pães, deu-os aos discípulos e os discípulos às multidões. Mateus 14, 19.
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2: 15 horas e 45 minutos.
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0: Jesus, chamando uma criança, colocou-a no meio deles e disse: em verdade vos digo que se não vos converterdes e não vos fizerdes como crianças, de modo algum entrareis no reino dos céus. Mateus 18, 2 e 3.
1: 15 horas e 51 minutos.

Jesus, porém, disse: Deixai as crianças e não as impeçais de virem a mim, porque das tais é o reino dos céus. Mateus 19, 14.

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1: 16 horas em ponto.
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no sangue de Jesus. Existe um mistério na vida do crente que o faz estar em comunhão frequente, entronizado em sua vida, pura vida produz e lava dos pecados. É o sangue de Jesus. Há este sangue vertido na cruz, espargido com poder sem igual, pode te trazer a calma e paz para a tua alma, afastando as hostes do mal. Ao clamar o sangue do Filho de Deus, aniquila o mal nos momentos meus. Encoberto no sangue, eu sigo a cruz, a levo sorrindo pelo sangue.

Mas Deus dá prova do seu amor para conosco, em que quando éramos ainda pecadores, Cristo morreu por nós. Logo muito mais, sendo agora justificados pelo seu sangue, seremos por ele salvos da ira. Romanos 5, 8 e 9.

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1: 16 horas e 16 minutos.
2: O tempo. O tempo é um fenômeno interessante. A cada ano que se passa, observamos em nós mesmos as mudanças que o tempo opera. Nós não o vemos. Vemos somente as marcas e os resultados que ele deixa. Entretanto, não há nada de errado com o tempo. É o curso natural das coisas. Disse o sábio Salomão: há tempo para todas as coisas. Tudo tem o seu tempo determinado. E há tempo para todo o propósito debaixo do céu. E em meio a tantas mudanças, será que podemos encontrar alguém que seja imutável? Sim, para a alegria e tranquilidade daquele cuja fé está firmada em Cristo, a rocha eterna, encontramos o maravilhoso testemunho das Santas Escrituras que afirmam: Jesus Cristo é o mesmo ontem e hoje e eternamente. Que maravilha podermos descansar em Cristo Jesus, sabendo que Ele não muda, e não muda porque não tem necessidade de mudar. Ele é perfeito e eterno. O seguidor de Cristo não se impressiona mais com o tempo. Para ele existe em sua frente apenas a eternidade com Cristo.
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que gastais o dinheiro naquilo que não é pão, e o produto do vosso trabalho naquilo que não pode satisfazer. Isaías 55:2.

0: Deus é contigo.
1: Quem é semelhante ao Senhor nosso Deus, que tem o seu assento nas alturas, que se inclina para ver o que está no céu e na terra. Salmos 113, 5 e 6.

0: 16:32.
1: Bem-aventurado e santo é aquele que tem parte na primeira ressurreição. Sobre estes não tem poder a segunda morte. Apocalipse 26.
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0: piccole Landauma. Certo dia, Deus permitiu que uma famosa cantora e artista soubesse que em uma cidade da Inglaterra estava pregando um renomado evangelista, e ela desejou ouvi-lo. Quando entrou no grande salão repleto de pessoas onde se realizava o culto, o pregador já havia iniciado a pregação, mas ao perceber a entrada da famosa artista, ele convidou-a para ir à frente. Quando ela se aproximou do púlpito, aquele homem de Deus teve inspiração para transformar aquele culto em um leilão. Então ele disse à congregação: "Vamos levar esta alma a leilão. Vejo que há interessados, e o que melhor lance oferecer, esse a levará. Vamos ver quanto vale esta alma", disse o pregador. "Vejo que o mundo está interessado." "Mundo, quanto dás por esta alma?", perguntou. "E o mundo ofereceu fama e aplausos, que só valem para esta vida terrena, sem fazer cálculos para o futuro." Diante de tão pequeno lance, o pregador disse: "Não será tua esta vida." E ele continuou dizendo: "Vejo aqui outro pretendente que está muito interessado. É Satanás. Dize-me, quanto ofereces por esta alma?" "Ah", disse Satanás, apontando para os reinos deste mundo e suas riquezas, "eu porei ao seu alcance todas as possibilidades. Beberá do cálice dos prazeres até a última gota. Triunfará em sua carreira." Então perguntou o pregador: "E quando terminar a sua existência? Quando sua carne não mais puder desfrutar os prazeres e ela sentir sua alma insatisfeita e tiver de apresentar-se ante o tribunal de Cristo, que farás em seu favor?" O pai da mentira respondeu: "Em oferta trata do presente, nada tem a ver com o futuro." E o homem de Deus disse: "És muito pretensioso, Satanás. Com glória tão efêmera e preço tão insignificante, não levarás esta alma. Tua oferta é muito pequena." E o pregador continuou dizendo: "Vejo presente outro interessado. Seu nome é Jesus. Dize-me, Jesus, quanto dás por esta alma?" "Eu dei a minha vida e o meu sangue quando morri na cruz", disse Jesus. "Apagarei todas as suas transgressões e lavarei todos os seus pecados no meu sangue. Em sua alma reinará paz que o mundo não conhece. Escreverei o seu nome no livro da vida. Se ela voluntariamente quiser me servir, eu irei adorná-la com o ouro da fé, perfumá-la com o aroma da santidade e cobri-la com o incomparável manto da justiça. E após haver terminado esta vida terrestre, o que ofereces a ela, Senhor?", perguntou o pregador. Então Jesus respondeu: "Se ela não se envergonhar do meu nome e me aceitar como único Salvador e Senhor, os anjos virão buscá-la para receber honras e glórias no paraíso de Deus junto a mim." Encerrando o leilão, o pregador disse a Jesus: "Tua oferta é incomparavelmente maior e melhor que todas as outras. Por isso, Senhor, esta vida é tua."
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2: 16 horas e 49 minutos.
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0: Nós, porém, segundo a sua promessa, aguardamos novos céus e uma nova terra nos quais habita a justiça. 2 Pedro 3,13.
2: 16 horas e 50 minutos.

honra teu pai e tua mãe, que é o primeiro mandamento com promessa, para que te vá bem e sejas de longa vida sobre a terra. E vós, pais, não provoqueis a ira vossos filhos, mas criai-os na disciplina e admoestação do Senhor. Efésios 6, 2 a 4.

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1: 17 horas e 4 minutos.
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Falou Nabucodonosor e disse: Bendito seja o Deus de Sadraque, Mesaque e Abdenego, o qual enviou seu anjo e livrou seus servos, que confiaram nele e frustraram a ordem do rei, escolhendo antes entregar os seus corpos do que servir ou adorar a Deus algum, senão o seu Deus. Daniel 3:28.

procura apresentar-se diante de Deus aprovado, como obreiro que não tem de que se envergonhar, que maneja bem a palavra da verdade. 2 Timóteo 2:15.

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1: 17 horas e 18 minutos.
2: Bem-aventurado o homem que não anda segundo o conselho dos ímpios, nem se detém no caminho dos pecadores, nem se assenta na roda dos escarnecedores. Antes tem seu prazer na lei do Senhor, e na sua lei medita de dia e noite. Salmos 1 e 2.
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2: Pois em verdade vos digo que se tiverdes fé como um grão de mostarda, direis a este monte: passa daqui para acolá, e ele há de passar, e nada vos será impossível. Mateus 17:20.

0: aplaudir ao Senhor! Pode aplaudir ao Senhor!
1: Quando passares pelas águas, eu serei contigo. Quando pelos rios, eles não te submergirão. Quando passares pelo fogo, não te queimarás, nem a chama arderá em ti. Porque eu sou o Senhor teu Deus, o Santo de Israel, teu Salvador. Isaías 43, 2 e 3.

0: 17:30.
1: E lhes darei um só coração, e porei dentro deles um novo espírito, e tirarei da sua carne o coração de pedra, e lhes darei um coração de carne, para que andem nos meus estatutos, e guardem as minhas ordenanças e as cumpram, e eles serão o meu povo, e eu serei o seu Deus. Ezequiel 11:19-20.
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se andarmos na luz, como Ele na luz está, temos comunhão uns com os outros, e o sangue de Jesus, seu Filho, nos purifica de todo o pecado. 1 João 1:7.

0: sede vós também pacientes. Fortalecei os vossos corações, porque a vinda do Senhor está próxima. Tiago 5:8.
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2: 17:45.
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0: eu e a minha casa serviremos ao Senhor. Josué 24:15.
1: 17:50.
2: O nosso clamor, Senhor, para que o Senhor não nos deixe, porque a tua presença.

aquele que vencer herdará estas coisas, e eu serei seu Deus, e ele será meu filho. Apocalipse 21:7.

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1: 18 horas em ponto.
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este que de madrugada socorre os aflitos? Quem é este que nos hospitais e nas prisões atende os seus gritos? Quem é este que consola os que estão nos asilos e nos leprosários? Quem é este que liberta um drogado sem cobrar honorários? O seu nome é Jesus.

Deus, se apaixone pelo seu amor. Deixe que o amor do Senhor direcione suas atitudes. Não resista a esse amor. Não ofereça

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1: 18 horas e 18 minutos.
2: A Ponte. 2 irmãos que moravam em fazendas vizinhas, separadas apenas por um riacho, tiveram um desentendimento. Foi a primeira grande desavença em toda uma vida de trabalho lado a lado. O que começou com um pequeno mal-entendido, finalmente explodiu numa troca de palavras ríspidas, seguidas por semanas de total silêncio. Numa manhã, o irmão mais velho ouviu alguém batendo à sua porta dizendo: "Estou procurando trabalho e talvez você tenha algo para mim." "Sim", disse ele, mostrando em seguida a fazenda do seu irmão mais novo além do riacho, contando que haviam brigado e que não podia mais suportá-lo. Então mandou construir uma cerca bem alta entre as duas fazendas, entregou o material e foi para a cidade. E quando voltou, não acreditou no que viu. Em vez de cerca, uma ponte foi construída ali, ligando as duas margens do riacho. Era um belo trabalho, mas o fazendeiro não gostou nada do que viu. As surpresas não pararam aí. Ao olhar novamente para a ponte, viu seu irmão se aproximando de braços abertos. Por um instante, permaneceu imóvel do seu lado do rio. Então, o irmão mais novo disse: "Você realmente foi muito amigo construindo esta ponte mesmo depois de tudo o que aconteceu." De repente, num só impulso, o irmão mais velho correu na direção do outro e abraçaram-se, chorando no meio da ponte. O homem que fez o trabalho estava de partida quando alguém disse: "Espere, fique conosco." E ele respondeu: "Não posso. Tenho outras pontes para construir." Não deixe que cercas ou muros impeçam a sua aproximação com o próximo. Construa uma ponte sólida de amor, paz e comunhão. Depois destas coisas, ouvi no céu como que uma grande voz de uma imensa multidão que dizia: "Aleluia, a salvação e a glória e o poder pertencem ao nosso Deus." Apocalipse 19:1.

Só a cruz era dele. Talvez você esteja passando por privações, necessidades e aflição e diga: por que passar por isso? Preste atenção. Jesus nasceu num estábulo emprestado, montou num jumento emprestado, multiplicou os pães e peixes num cesto emprestado, utilizou um local para evangelizar emprestado, promoveu um milagre num barco emprestado, foi sepultado em um túmulo emprestado. Só a cruz era dele. E foi assim para que saibamos que o nosso tesouro está no céu. Quem tem Jesus, tem tudo.

0: 18 horas e 30 minutos.
1: Não se aparte da tua boca o livro desta lei. Antes medita nele dia e noite, para que tenhas cuidado de fazer conforme tudo quanto nele está escrito. Porque então farás prosperar o teu caminho e serás bem-sucedido. Josué 1:8.
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Sonhei com Deus. Sonhei que Deus falou comigo dizendo: meu filho, eu estou aqui e sei o que pensas. E eu disse: então responde-me, Senhor, por que existem pessoas tão infelizes no mundo? Deus respondeu: se apressam em crescer e depois desejam ser crianças novamente. Perdem sua saúde para ganhar dinheiro. Em seguida, perdem o dinheiro para recuperar sua saúde. Pensam ansiosamente sobre o futuro e se esquecem de viver o presente, de tal forma que não vivem nem o presente nem o futuro. Vivem suas vidas como se nunca fossem morrer e morrem como se nunca tivessem vivido. Então perguntei: que lições de vida o Senhor quer que aprendam? E ele respondeu: que uma pessoa rica não é aquela que tem o máximo, mas sim a que precisa do mínimo. E que de nada vale o homem ganhar o mundo inteiro e perder a sua alma. E aprendam que eu estou aqui sempre.

0: Mas a hora vem e agora é, em que os verdadeiros adoradores adorarão o Pai em espírito e em verdade, porque o Pai procura tais que assim o adorem. Deus é espírito, e é necessário que os que o adorem em espírito e em verdade. João 4, 23-24.
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2: 18 horas e 46 minutos.
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0: disse Jesus: Vinde a mim todos os que estais cansados e oprimidos, e eu vos aliviarei. Mateus 11, versículo 28.
1: 18 horas e 51 minutos.

Seja bendito o nome de Deus para todo sempre, porque são dele a sabedoria e a força. Ele muda os tempos e as estações. Ele remove os reis e estabelece os reis. É ele quem dá sabedoria aos sábios e o entendimento aos entendidos. Ele revela o profundo e o escondido. Conhece o que está em trevas e com ele mora a luz. Daniel 2, 20, 21, 22.

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1: 19 horas e 1 minuto.
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arrebatar-te-ei da mão dos malignos, e livrar-te-ei da mão dos fortes. Jeremias 16, 21.

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1: 19 horas e 16 minutos.
2: Aquele que é poderoso para fazer tudo muito mais abundantemente além daquilo que pedimos ou pensamos, segundo o poder que em nós opera, a esse seja a glória na Igreja e em Cristo Jesus, por todas as gerações, para todos sempre. Amém. Efésios 3, 20 e 21.
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Então Jesus tornou a falar-lhes, dizendo: Eu sou a luz do mundo. Quem me segue, de modo algum andará em trevas, mas terá a luz da vida. João 8:12.

Nem todo o que me diz, Senhor, Senhor, entrará no reino dos céus, mas aquele que faz a vontade de meu Pai que está nos céus. Mateus 7, 21.

0: 19:33.
1: O temor do Senhor é o princípio do conhecimento. Provérbios 1:7.
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pois o Senhor vosso Deus é o Deus dos deuses e o Senhor dos senhores, o Deus grande, poderoso e terrível, que não faz acepção de pessoas. Deuteronômio 10, 17.

0: Aparta-te do mal e faz o bem. Busca a paz e segue-a. Salmos 34, 14.
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2: 19 horas e 46 minutos.
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0: nós, Senhor nosso e Deus nosso, de receber a glória e a honra e o poder, porque Tu criaste todas as coisas, e por Tua vontade existiram e foram criadas. Apocalipse 4:11.
1: 19 horas e 51 minutos.

todos choravam e pranteavam. Ele, porém, disse: Não choreis, ela não está morta, mas dorme. E riam-se dele, sabendo que ela estava morta. Então ele, tomando-lhe a mão, exclamou: Menina, levanta-te. E o seu espírito voltou, e ela se levantou imediatamente. E Jesus mandou que lhe desse de comer. Lucas 8, 52 a 55.

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1: 20 horas em ponto.
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0: te honramos, Senhor.
1: Assim diz o Senhor: não se glorie o sábio na sua sabedoria, nem se glorie o forte na sua força, não se glorie o rico nas suas riquezas. Mas o que se gloriar, glorie-se nisto, em entender e em me conhecer, que eu sou o Senhor, que faço benevolência, juízo e justiça na terra, porque destas coisas me agrado, diz o Senhor. Jeremias 9, 23, 24.

se diligentemente obedeceres a meus mandamentos, que eu hoje te ordeno, de amar ao Senhor teu Deus e de o servir de todo o teu coração e de toda a tua alma. Darei a chuva da sua terra a seu tempo, a temporã e seródia, para que recolhas o teu grão e o teu mosto e o teu azeite. E darei erva no teu campo para o teu gado, e comerás e fartar-te-ás. Deuteronômio 11, 13 a 15.

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1: 20:19.
2: Muitas são as aflições do justo, mas o Senhor o livra de todas. Salmos 34:19.
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2: Os dois mares. Na Palestina existem dois mares. Um é doce e em suas águas abundam os peixes. Bosques e jardins enfeitam suas margens. As árvores estendem sobre ele seus ramos e avançam suas raízes sedentas para beber as águas saudáveis. Em suas praias as crianças brincam como faziam quando Jesus ali estava. As cristalinas águas de um braço do Rio Jordão formam este mar, e tudo que ali vive é feliz só por estar às suas margens. Mas o Jordão desemboca também em outro mar. Ali não há movimento de peixes, nem canto de pássaros, nem o riso das crianças. Uma atmosfera densa paira sobre as águas desse mar que nem o homem nem a ave bebem jamais. A que se deve esta enorme diferença entre dois mares vizinhos? Não se deve ao Rio Jordão, tão boa é a água que lança em um como no outro. Também não se deve ao solo que lhe serve de leito e nem às terras que o circundam. A diferença se deve ao fato de o mar da Galileia receber as águas do Rio Jordão e não as reter ou conservar em seu poder. Para cada gota que entra, sai outra. O dar e receber se cumprem ali em idêntica medida. O outro mar retém com ciúmes o que recebe. Cada gota que ali cai, ali permanece. O mar da Galileia dá e vive. O outro não dá nada. Chama-se Mar Morto. Que não sejamos como o Mar Morto, retendo tudo sem dividir nada, mas assim como o Mar da Galileia, possamos dar e receber, para que haja vida e alegria em nossos corações.
7: Não podemos mais viver longe deste amor, por tudo que tu és. 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Oh, bendita graça, Jesus.

0: 20:30.
1: Vivo eu, diz o Senhor Deus, que não tenho prazer na morte do ímpio, mas sim em que o ímpio se converta do seu caminho e viva. Ezequiel 33:11.
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assim diz o Senhor Deus de Israel: a farinha da vasilha não se acabará, e o azeite da botija não faltará. 1 Reis 17:14.

0: Sujeitai-vos, pois, a Deus, mas resisti ao diabo, e ele fugirá de vós. Tiago 4:7.
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2: 20 horas e 49 minutos.
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0: O Senhor te guiará continuamente e te fartará até em lugares áridos e fortificará os teus ossos. Serás como um jardim regado e como um manancial cujas águas nunca falham. Isaías 58:11.
2: 20 horas e 50 minutos.